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14: 10 e 4.
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0: 10:32.
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4: 10:35.

0: Suíça, nossa galera!
1: Dez e cinquenta.

0: 10h57.
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0: 11.1.
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1: Onze e oito.

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0: 1131.
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0: 6 horas. 6 horas.
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0: 6:32.
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0: 6h45.
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0: 6h46.

possa nos dar a paz, a tranquilidade, a sabedoria no dia de hoje. Que eu e você a gente possa ser feliz. Que eu e você a gente possa fazer as outras pessoas também felizes. Que a gente possa levar um pouco de paz, um pouco de carinho, um pouco de amizade, um pouco de um pequeno, grande abraço, que a gente possa ser a diferença na vida daquele que precisa de tão pouco para ser feliz.

0: Fale comigo, você. Você vai dizer para ele que todas as manhãs você vai buscar ele após manhã. Todas as manhãs eu estarei à tua presença, Senhor. Diga a ele assim: pela manhã, eu te contemplo.
1: Eu te contemplo.
2: Eu te contemplo.
1: Lindo.
0: Abre os meus lábios para te exaltar.
2: Abre os meus lábios para
1: te exaltar.

0: Bora!
1: Em minha alma flui um rio.
0: Em minha alma flui um rio.
1: Os meus olhos correm lágrimas.
0: Os meus olhos
1: correm lágrimas.
0: Correm lágrimas.
1: Eu te louvarei.
0: Eu te louvarei.
1: Te exaltarei.
0: Te exaltarei.
1: Ó meu grande Deus.
0: Ó meu grande Deus.
1: Levante as duas mãos e diga assim: Espírito,
2: Espírito, Espírito, Espírito.
1: Diga assim comigo: Eu estou aqui.
2: Eu estou aqui. Vem.

me abraçar. Tá lindo, vem aqui.

Alô, doutor Peter, bom dia! Aí na farmácia Farmaclean, aquele abraço. Obrigado pelo carinho, obrigado pela audiência aí. Meu amigão do peito, doutor Luiz Alberto Peter, homem da farmácia Farmaclean. A partir das 8 horas, atendendo eu e você. Hoje eu preciso do atendimento dele. Hoje eu preciso do atendimento dele, mas não como médico. Me ajudar? Meteram mal comigo ontem. Quando eu digo que eu tenho uns meus, eles não acreditam. Lindo demais. Vem cá, meu povo. Faltam 3 ligações. Tem 50. Pra gente fechar a quinta família. 3 ligações. Tem 50. Já fechou a primeira família. Já fechou a segunda. Já fechou a terceira. Já fechou a quarta. E agora, pra fechar a quinta família. 3 ligações de R$50. 3 ligações de R$50. 3 ligações de 50. 3 de 50. O que você me diz? O que você me diz? Apenas 3 ligações. 3 ligações de 50. 3 ligações de 50. É você que sabe. 3 ligações de 50.

7 horas, 16 minutos, aqui na Rádio Portal Sul FM. Dona Malena, a senhora ligou para Dona Eva? A Dona Eva ligou para Dona Albina? A Dona Albina ligou para a Dona Malena, lá no Paraíso, a Dona Irene? Hoje a Dona Malena e o seu Luiz me ligaram, né? O telefone deu certo. O número dessa vez deu certo, né? O da Dona Malena, diz ela que deu errado, se ela não clicou errado. Eu acho que ela clicou errado. Mas a Dona Albina não me ligou e a Dona Eva também não me ligou. Aí eu não sei. E se não deu certo, a partir de hoje quem vai comprar chip para mim é vocês. Já vou deixar bem claro, para a gente terminar com a novela. Já vou deixar bem claro. 3 ligações. De 50 pila. 3. 3 ligações. De 50. Pra gente fechar. Aqui da família. Menei, eu tô escutando, eu vou pro centro. Então vem aqui na emissora. 3 ligações. De 50 reais. É o que eu preciso. 3 ligações de 50 reais.

Vamos ver aqui. Um advogado e policial, meu amigo Joãozinho, sempre colaborando com a gente. Tô procurando aqui, Joãozinho. Meia esquerda, meia direita, centro médio, zagueiro, qualquer posição, tava jogando. Grande jogador, cara vencedor, venceu na vida, através do estudo, da vontade,

Quando o coração fala mais alto que a paixão pelo futebol. Esse é o meu amigo Joãozinho. Muito, muito bom mesmo, muito bom mesmo, meu amigo Joãozinho, grande abraço a ele, sempre ligado com a gente e fazendo um excelente trabalho lá na cidade de Pelotas, né? Tomara que esse homem venha embora, né? Pro Cerrito, né? É porque ele era aqui, policial, meu amigo Joãozinho. Baita de uma mensagem. Parabéns, Joãozinho, pelo teu trabalho que tu faz aí na cidade de Pelotas. Não sei como é que o povo de Pelotas não elegeu esse homem vereador. Tem coisas que eu não entendo, rapaz. Mas voltando pra cá, faltam 3 ligações pra gente fechar a quinta família. 3 ligações de 50. E a gente fecha a quinta família. 3 de 50. Até o dia 5. Que dei a dona Malena e o seu Luiz. O dia 5. Mas são pessoas que tá dada a palavra, tá dada a palavra. Tá dada a palavra, tá dada a palavra. Então, é você que sabe. Se você quer nos ajudar, policial e advogado Joãozinho vai nos ajudar. Já estou mandando para você, Joãozinho. Sempre nos ajudando. Tem que vir embora para Petrosório. Faz o teu trabalho aí. Vem embora para cá. Nós precisamos de você aqui. Se eu falei pro doutor Lucídio também. Nós precisamos dessas feras aqui com a gente. Aí o troço vai andar melhor. Quem sabe, né? O Joãozinho. Trabalho. Termina o trabalho dele em Pelotas. Um trabalho espetacular. E não venha fazer esse trabalho aqui na cidade de Pedro Osório. Mas o homem é pegador. Eu me lembro do Joãozinho, rapaz, de guri. Doutor Lucídio! Bom dia! É outro que tá na hora de vir embora. Deu! Aluga ou vende aí o apartamento, uma casa... E vem embora para Pedro Osório. Deu! Vamos pegar aqui. Esse homem faz o trabalho social em Peló, em Porto Alegre. Eu estava conversando com o Bruno Brum na praça e eu citava o nome do Dr. Lucídio. E ele disse, eu conheço. Eu disse, ah! Tu conhece o Dr. Lucídio, rapaz? Trabalho na casa dele. Como que eu não conheço? Joãozinho mandou 50 para nós. Nos faltam R$100. R$100. Pra gente fechar a quinta família. R$100. 2,50.
Obrigado, policial e advogado Joãozinho. O Joãozinho da Coab se esforçou, batalhou, estudou, lutou e venceu. Doutor Lucídio, a mesma coisa. E o homem do tempo, o Kun, eu tenho certeza que é o mesmo que trabalhava no Laria com nós. Porque ele dizia na Laria, com 13, 14 anos, eu quero ser aquele homem que se forma na previsão do tempo. E eu vejo, às vezes, ele aparecendo na internet, Joãozinho. Eu tenho certeza que aquele menino, hoje homem, trabalhou na Loreia do Lápis junto com a gente. É igual a ele. Não mudou nada. Mas sempre tem uma pessoa parecida com a gente, né? Meu amigo Joãozinho, meu amigo doutor Lucídio, está nos faltando 100 pila para a gente fechar a quinta família. O doutor Lucídio, que já adotou uma família, hein? Doutor Lucídio, que já adotou uma família. Já adotou uma família. Nos faltam 100 reais pra gente fechar a quinta família. Doutor Joãozinho e doutor Lucídio.

0: É bonito, né? Meu Deus do céu.
1: Bonito demais.
0: Está nos faltando apenas 100 reais. 2 de 50. Alô, Tiaguinho. Grande abraço. Ele e a sua esposa, sua filha, aí na loja, na rua Artigas Nobre. Aquele abraço. Meu amigo Tiaguinho trabalha aqui no GR, na JV, Batalha de Construções. Que potência desse homem, rapaz. Graças a Deus, né? Dando qualidade e maquinário para os seus funcionários trabalhar. Eu sou fã dele. Aí eu acho que ele é meu também. E aí, Pedro? E aí? Tu me abandonou? Tu me abandonou, Pedro Tavares? Eu sabia! Eu tinha certeza que tu ia fazer isso comigo. Que tu ia me abandonar. E aí, Pedro Tavares? 7 anos! Só eu, meus olhos, tia. Eu sou um pateta, tia. Não, bom, o maior pateta da história de Pedro Osório é eu. Eu falava isso para o doutor Adão ontem, e para o Chola. E pensamento. Tia, mãe, tia. Chola, o Chola, fiquei mais fã dele que eu já era. Não. Para ele eu não minto. É amigo meu. É. É. Nesse período todo de 40 anos, só um amor. O outro... Não. Não. Tá louco. Era pra ter sido todos os anos chefe de gabinete. Que nem o Otto lá no Cerrito. Depois que eu e o Otto falecer, acabou. Aí acabou. Vem pro currículo. Currículo. Ontem eu estive lá no Dr. Marcelo, hein? Que duelo, tio. Dr. Marcelo Cabral. E deu eu. E deu. Tá louco. 7:33 Mas tá devagar a coisa hoje, hein, doutor Lucídio? Hein, doutor Joãozinho? Nós temos que terminar com esse pila hoje, meu povo amado. Pelo amor de Deus. Temos que terminar. Pra gente fechar a quinta família. Temos que terminar com essa campanha da quinta família no dia de hoje. Primeiro objetivo nosso, que é ferrenho, é a quinta família. É o que é combinado. Se passou disso, glória a Deus. Mas combinado com 5 famílias é isso. E a gente não fechou ainda a quinta família. Aqui na família faltam 2:50. Doutor Lucídio fechava 50 e o doutor João Gil fechava os outros 50 e fechou. E aí matava a cobra. Aí a gente ia para a sexta família. Dividisse 100 entre os dois. 50 pila para cada um. Pum! A gente fechava. Ou a Lauren, ou o Diego, ou a dona Jane. A esposa do Joãozinho, não me lembro mais o nome, rapaz. E nem das filhas também. Ou dos filhos. Não me lembro mais. Lembra? 100 anos quase. Que jeito. E quase capotei a semana passada. Ontem me emocionei, rapaz. Quando eu vi o Juquinha. sair lá da sua casa para vir aqui me dar um abraço, para eu estar de volta. O Juquinha, só quem toca nele é Deus. Tudo que eu posso fazer por ele, eu faço. As deficiências dele, eu sei, sei das minhas deficiências. Mas o cara sai da casa dele, chovendo, para mim vir me abraçar, por eu ter dado alta, por eu ter voltado de Canguçu. Isso vai ficar marcado na minha vida. Se ninguém vai me tirar. Veio da casa dele para me ver. Porque eu tenho que querer dele, ele tem que querer de mim. Ah, é. Se eu ligar agora para ele, agora. Agora. Não tem erro. Eu fico feliz quando essas coisas acontecem. De ver o carinho das pessoas comigo. Mais de 800 ligações. E muita gente muito brava comigo no telefone, né? Só que lá funciona assim, meu povo amado. Você liga e ninguém lhe avisa. Não tem de você ficar sabendo quem ligou, quem não ligou. Você vai ficar sabendo só se não morrer. Se morrer, não vai ficar sabendo. Nem o Moacir eu atendi. O Moacir ligou. Valdir, então, nem se fala. Valdir, acho que foi em primeiro lugar. E se fosse tu com o Valdir Binei, a mesma coisa. Valdir concorreu a vereador, eu fiquei 3 meses aqui para ele. E se eu concorrer a vereador, ele fica os 3 meses e repassa o meu pagamento para mim e não pega um pila. E tu, Binei, o que tu fez? Eu não peguei um real. Entendeu? Como é que funciona? E eu acredito que tem que ser assim. Eu acredito que tem que ser assim. Uma mão lava a outra. Mas eu nunca faço

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São 7h42. Eu acho que a minha voz não voltou normal ainda, hein, tia? O que você me diz, meu povo? Será que voltou normal ou não? Eu tô desconfiado que não, hein? É só o que me falta nessa vida, tia. Eu tô achando que não voltou, tia. Mas ninguém me falou nada também, né? Nem a dona Malena me liga mais. Me abandonou. Doutor Peter, hoje foi uma luta. Ele falava dos vidros. E eu apavorado, ele falando em vidro. Eu digo, mano. Só eu pra aguentar, tio. O que eu fiz ontem, eu vi o Dr. Peter fazer há uns 15 anos atrás, eu acho. Mais ou menos por aí. Eu estava na farmácia e vi o Dr. Peter fazendo uma boa ação. E aquilo ficou na minha cabeça. E ontem, Deus é bom, tia. E ontem eu pedi um favor para ele, que não foi dinheiro emprestado,

e nem fiado na farmácia? Doutor, eu preciso do favor do senhor. O senhor vem aqui fazer para mim, já estou indo aí. E ele fazendo, e eu estava com ele quando ele estava fazendo para os netinhos dele. Estava junto. Eu só falo que eu estou junto. E eu pensei comigo, e hoje ele está fazendo para mim. Deus é tremendo, tio. Eu não vou falar, ainda bem não, né? Mas é, Deus é tremendo. Pô, de noite eu pensava nisso, né? Eu digo, pomba, o homem tá fazendo isso, rapaz. Eu falei pros netos, não falei da filha, né? Que deve de entrar também na salada de fruta. É, e tá certo. E eu fazia a mesma coisa que ele também. Se eu tivesse. Eu fiz isso ontem. E me senti orgulhoso de ter feito bem, não comparando o lado financeiro meu com o doutor Petro, não tem nem corrida, mas eu fiz o meu pouquinho, o que eu podia. Ele ficou me olhando. Ele pensou nesse dia também. E assim que é a vida. E da gente poder ajudar também quem a gente não conhece. Aí que eu acho mais legal de tudo. Da gente poder ajudar a quem a gente não conhece. Isso é o mais legal de tudo. Às vezes eu chego na casa da pessoa e nem conheço a pessoa, mas ela me conhece através do rádio, através da internet. Meu povo, falta 14 minutos para nós fechar esse 100 pila. Pelo amor de Deus. 2:50. 2:50. 2:50. Será que o Joãozinho mandou aí o nome da esposa dele, dos filhos dele ou não? Vamos ver aqui. Esse Gil Parada mandou pra mim, rapaz. Claro. O que tem? Vamos ver se o... Não. Muito obrigado pra ele aqui. Não mandou pra mim. Cadê o Parada? Onde tá o Parada? A esposa do Parada é a dona Alice. Tá aqui o Parada. Vamos ver. Como é que é o nome? O filho do Parada, se não me falha a memória, é Daniel. Que memória, tia. Eu voltando de Porto Alegre mandando aí para o Parada, né? Não, não tá mais aqui, rapaz. Oi! Pode ser, pode ser. Tira, tira, tira, tira, tira. Tá bem, meu amigo. Então, é você que sabe. É você que sabe. A escolha é sua. É você que sabe. A escolha é sua. É você que sabe. A escolha, ela é sua e de mais ninguém. Só de você. É o que está nos faltando neste momento.
é o que está nos faltando neste momento. Apenas 100 reais. Duas de 50.

Meu amigo Obinatã Parada, rapaz. Grande abraço aí, Obinatã Parada, aí em São Paulo, né? Tá nos faltando pra fechar a quinta família Obinatã Parada, sem pila. E a gente fecha a quinta família, doutor Lucídio Obinatã Parada e doutor Joãozinho, né? Doutor Joãozinho nos ajudou. O doutor Lucídio já adotou uma família. E tá nos faltando 100 pila pra gente fechar a quinta família. Pra gente fechar a primeira etapa. Essa é a etapa verdadeira. Depois, se passar disso, tá tudo ok. Mas o objetivo nosso é fechar 5 famílias. Pra fechar 5 famílias, meu amigo Biratã Parada, nos falta 100 pila. 2,50. Pum! E a gente fecha. Não é? E a gente fecha a décima, a quinta família. 100 pila. 100 reais. A gente tá terminando o programa. E volta a 1 da tarde. Apenas 100 pila. 100 pila. E a gente fecha a quinta família. A quinta. A quinta. Ô, Parada. O bife à parmegiana tava bom. Eu ia mandar o meu avião te levar um pedaço aí pra ti, mas o meu avião não... Não ia até aí. Parada ligou. Não sei também como é que conseguiu. Foi o único que conseguiu falar comigo. E disse pra mim: se tu sair daí, eu vou te pagar uma pizza pra ti. E eu saí e mandei eu no carro, Thiago Feijó na direção, e eu mandando pra ele que a gente tava vindo, né? Quando eu cheguei de noite, ele pá, com a pizza. Eu digo: não, eu tô com desejo de comer bife à parmegiana. Aí inventei de mandar pra ele, mandou uma mesa. Eu disse: não, não dá pra meter com ele. Não, ele, o doutor Lucídio Joãozinho, não dá. Não, não, esses três aí não. Não, pobre de mim. O doutor Lucídio tava em João Pessoa. Nem sei pra que lado fica. Eu fora dele. Gente boa, né? Amigo da gente e amigo do povo de Pedro Osório, cara. Ontem eu disse para uma senhora: a senhora está recebendo esse sacolão aqui, esse mini sacolão, porque o povo de Pedro Osório que mora fora daqui e os que moram aqui ajudam. Não é eu. Eu sou só o porta-voz e grito. E eles me acompanham. E eles me ligam e nos ajudam. E a gente consegue. Mas não é fácil a pegada. É o que está nos faltando, meu povo amado. Esse é o valor. 100 pila. 100 reais. 2,50. Para a gente fechar a quinta família do mês de agosto. Quem sabe é você.

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1: 8 horas.
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10: 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A 123ª Zona Eleitoral comunica alterações excepcionais de locais de votação para as eleições de 2026. Em Pedro Osório, as sessões eleitorais números 21 e 24 passarão a funcionar no polo da Uniaselv, situado na rua 3 de Abril, número 71, prédio anexo à Secretaria Municipal de Educação. Em Cerrito, excepcionalmente nesta eleição, a sessão eleitoral número 58 funcionará na AFUNC, a Associação dos Funcionários Públicos Municipais de Cerrito, situada na rua Osório Olimpo, número 86, Centro. Carolina Cunha, chefe do cartório eleitoral.
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Bom dia, Pedro Osório. Bom dia, Cerrito. Bom dia, região. Estamos chegando com mais uma edição do programa Manhã Total. Hoje, quarta-feira, dia 22 de julho de 2026. Um bom dia para você, amigo, para você, amigo ouvinte, que a partir de agora se liga conosco pelas ondas do rádio, pela internet. Desejar meu agradecimento pela sua audiência. Vamos desejando a você aí uma ótima quarta-feira. 8 horas e 10 minutos. 8 e 10. Temperatura de 15 graus aqui no estúdio. A máxima não passa dos 16. Então, mais um grau só vai aumentar aí. Então, 16 graus é a máxima no dia de hoje. 30%. E a possibilidade de chuva para Pedro Osório hoje, tempo nublado ou nublado, então com 30% possibilidade de chover hoje em Pedro Osório. Amanhã, quinta-feira, a máxima é 17 graus, tempo parcialmente nublado, com aberturas de sol, 20% é a possibilidade de chuva para amanhã em Pedro Osório. Essa aí é a previsão do tempo agora. Mas daqui a pouco mais você vai conferir conosco aqui a previsão aí para todo o Brasil. Daqui a pouquinho a previsão para todo o Brasil aqui no programa. Depois também tem as notícias do Jornal A Hora do Sul, também do G1. E o horóscopo, as previsões do seu signo desta quarta-feira, 8h11, 8 horas 11 minutos. Nós vamos começando o programa, já trazendo música. Antes vamos ver quem é que se liga conosco. Por aqui, a Cleusa Azevedo, bom dia, bom programa. Bom dia, Cleusa, obrigado aí pela audiência. Vamos lá, então, 8h11, chegando aí para recordar. Angélica, Voo de Táxi. Raul Seixas, Medo da Chuva, 8h11.

8h18, olha a hora, são 8h18. E agora é hora da gente conferir o quê? A previsão do tempo. Vamos lá então com a previsão do tempo aí para todo o Brasil. Previsão do Climatempo.

0: A quarta-feira será marcada pelo avanço da frente fria sobre áreas do centro-sul do Brasil. Depois de vários dias de temporais concentrados no estado gaúcho, o principal risco passa a ser Santa Catarina e o Paraná, além da faixa norte gaúcha, onde há previsão de chuva forte, temporais e acumulados elevados. A mudança no tempo também chega ao sul e oeste de Mato Grosso do Sul e começa a alcançar o sul do estado de São Paulo, entre a tarde e a noite. Enquanto isso, grande parte do sudeste e interior do Brasil ainda continuam com tempo seco, com calor, baixa umidade do ar e elevado risco para queimadas. No sul do país, a frente fria avança e espalha as instabilidades pela região. Desde cedo, a chuva ganha força em Santa Catarina e também no oeste, sudoeste, sul e região central do Paraná, com risco de temporais e acumulados elevados, principalmente no sul paranaense, na divisa com Santa Catarina e no oeste e sudoeste do estado. No Rio Grande do Sul, a chuva continua principalmente na metade norte, Serra Gaúcha, região metropolitana de Porto Alegre, Vales, leste e na faixa litorânea. Ao longo da tarde, as instabilidades diminuem em Santa Catarina e no Rio Grande do Sul, mas ainda assim, há possibilidade de chuva moderada em grande parte dos estados e pontualmente mais forte, especialmente no oeste catarinense, litoral norte, Serra Gaúcha e região de Porto Alegre. Já no Paraná, as instabilidades se espalham pelas demais áreas do estado e ficam concentradas no extremo norte e nordeste até o fim do dia, diminuindo no restante da região. As temperaturas permanecem amenas na maior parte da região sul e também diminuem no Paraná, devido ao avanço da chuva e o aumento da nebulosidade. E no extremo norte paranaense, a condição pré-frontal ainda favorece uma tarde mais quente. A maior parte do sudeste ainda permanece com tempo firme. O sol predomina em São Paulo, Minas, Rio de Janeiro e Espírito Santo durante boa parte do dia, mas em alguns pontos da faixa litorânea capixaba e nordeste mineiro, há previsão de chuva fraca e isolada, devido à influência dos ventos marítimos. E no fim da tarde e à noite, a frente fria vinda da região sul do país se aproxima e provoca chuva no extremo oeste, sudoeste, sul litoral sul paulista, além de rajadas de vento moderadas a fortes. Esse deve ser o início da mudança do tempo em São Paulo, e ganha força na quinta-feira. No centro-oeste, o destaque da região fica para Mato Grosso do Sul. A frente fria aumenta as instabilidades desde amanhã no sul, sudoeste e oeste do estado. Ao longo do dia, a chuva avança para áreas centrais, e há possibilidade de temporais, chuva forte, trovoadas e rajadas de vento mais fortes. Já nas demais áreas da região central, o tempo continua firme, quente e seco, como em Cuiabá, Goiânia e Brasília. No nordeste, a chuva continua concentrada na faixa litorânea. Na faixa litorânea da Bahia, há previsão de pancadas moderadas a fortes, além da costa leste e o litoral entre Sergipe e Rio Grande do Norte, favorecidas pela umidade que vem do oceano e pelos chamados distúrbios ondulatórios de leste. Um sistema comum nesta época do ano, que reforça a formação de chuva em áreas da costa leste da região. E no litoral norte, também chove entre o Maranhão, Piauí e o Ceará. No norte do país, os maiores volumes de chuva continuam concentrados entre o sul de Roraima e do Amapá, além da faixa norte do Amazonas e do Pará. Já nas demais áreas da região norte, assim como o interior do Nordeste, permanece com tempo firme, quente e seco. Além da chuva, outro ponto de atenção nesta quarta-feira é o tempo muito seco no interior do Brasil. A baixa umidade do ar continua em níveis críticos, principalmente em áreas de Minas, Goiás, Distrito Federal, Mato Grosso, Tocantins, oeste da Bahia, sul do Maranhão e do Piauí, onde os índices podem ficar entre 12% e 20%. E este cenário aumenta o desconforto, favorece problemas respiratórios, eleva o risco de queimadas e exige atenção com a hidratação. Em relação às máximas para esta quarta, as temperaturas podem chegar até os 27 graus em Belo Horizonte, 28 em Recife e em Brasília, 29 em Vitória e em São Paulo e até os 34 graus no Rio de Janeiro. Já em Porto Alegre, máxima de 17 à tarde. Se você mora na região sul do país, em Mato Grosso do Sul ou no sul de São Paulo, acompanhe as atualizações da previsão, pois a frente fria avança e pode provocar temporais e rajadas de vento. Já nas áreas de tempo seco, mantenha a hidratação, redobre os cuidados com a baixa umidade do ar e com o risco de queimadas. Você acompanha a previsão.
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Tá aí, 8h25, 8h25. Vamos ver quem é que se liga conosco. O Paulo Bernardi, lá em Viamão, na Grande Porto Alegre. Ele, bom dia, Valdir, um abraço. Abraço, amigo Paulo Bernardi, obrigado pela audiência. Um bom dia para você e uma ótima quarta-feira. Você conferiu aí a previsão do tempo para todo o Brasil e agora tem música. Kid Abelha, na rua, na chuva, na fazenda. Depois, banda Asa de Águia, por aí, 8h26.

0: 8h32.
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Tá aí, 8h40, olha a hora, 8 horas e 40 minutos. Vamos ver quem se liga conosco, a Rosa Domingues. Bom dia, amigo. Bom dia, Rosa. Obrigado pela audiência. Uma ótima quarta-feira para você. Vamos lá, então. Tem música? Donizete. Você vai recordar, hein? Donizete Galopeira. Após a música, vem aí as notícias para você.

0: Vamos lá então, olha a hora certa para você não se perder no tempo. 8h45 e agora é a hora da gente conferir aí as notícias para você.
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8h45, vamos lá então com as principais manchetes do jornal A Hora do Sul da cidade de Pelotas. O representante para Pedro Osório Cerrito é o Rudimar Nobre. E você então pode fazer a sua assinatura aí do jornal A Hora do Sul. É só entrar em contato aí com o Rudimar Nobre e fazer aí a sua assinatura do jornal A Hora do Sul. Ele é o representante em Pedro Osório e Cerrito. 8h46. O grupo A Hora promove série de entrevistas com pré-candidatos da região. Conversas com os futuros candidatos à Câmara dos Deputados e Assembleia Legislativa serão realizadas ao vivo lá pela Rádio Pelotense, aí com o grupo A Hora do Sul. Consumidores devem gastar, em média, R$ 231,60 no Dia dos Pais. Fiergs critica restrições da China à importação de carne brasileira. A entidade aponta preocupação com o impacto financeiro na indústria gaúcha.

8h47. Arco busca aumentar inclusão de produtores de lã certificada. Os desafios de logística, mão de obra e indústria terão no terceiro dia de lã em Santana do Livramento.

Tribunal Militar anula quebra de sigilo de celulares de PMs investigados. Decisão unânime considera que, aos dados telefônicos e telemáticos, extrapolou limites da investigação sobre ação policial que resultou na morte do agricultor em Pelotas. Rio Grande e Ecovix alinham estratégias por uso de mão de obra local.

0: Estas foram as principais manchetes do jornal A Hora do Sul. Na cidade de Pelotas, o representante para Pedro Osório e Cerrito é o Rudimar Nobre. E você aí pode fazer a sua assinatura do jornal A Hora do Sul, entrando em contato com o Rudimar Nobre, que é o representante em Pedro Osório e Cerrito. 8h49, as manchetes aí do G1. Caso Oliver, justiça nega a ida de pai a velório do menino de 3 anos. A cerimônia de despedida ocorre nesta quarta-feira. O missionário norte-americano que confessou o crime teve o pedido para ir ao enterro negado pela justiça. A mãe da criança, que também está presa, poderá participar. Chuva no Rio Grande do Sul. Rios atingem cota de inundação e famílias são retiradas de áreas de risco. Os rios Taquari e Caí apresentam elevação em cidades como Encantado, Roca Salles e São Sebastião do Caí. Previsão do tempo no Rio Grande do Sul de instabilidade mantém riscos de temporais isolados e frio ganha força nesta quarta-feira. A metade norte do estado encerra a maior preocupação com possibilidade de acumulados próximos dos 50 milímetros. O tempo começa a melhorar na quinta-feira, mas temperaturas seguem baixas. Um homem resgatado de carro submerso durante fortes chuvas. O caso aconteceu em Siriaco, município no norte do estado. Nos vídeos é possível ver o veículo com a água até a janela, cobrindo o capô. Jornalista Carlos Bastos, que participou do lançamento do Jornal Nacional, morre aos 91 anos no Rio Grande do Sul. O profissional atuou por quase 7 décadas na cobertura política no Rio Grande do Sul e do Brasil. Ele deixa a esposa, 4 filhos e 4 netos. O Hospital Moinhos do Vento informa que Bastos faleceu devido a complicações cardíacas e renais. Tribunal de Justiça Militar anula provas de celulares apreendidos em investigação sobre morte do agricultor em Pelotas. Uma decisão unânime do tribunal anulou extração de dados apreendidos durante a investigação contra 19 policiais militares. Colegiado entendeu que a autorização para acessar celulares era ampla demais. Granizo do tamanho de ovos no Rio Grande do Sul. Saiba como as pedras de gelo se formam nas nuvens e atingem o solo. A tempestade atingiu os municípios de Vale do Sol e Rio Pardo, na região dos vales. Estas foram as principais manchetes do G1 Rio Grande do Sul para você desta quarta-feira. Agora são 8 horas e 52 minutos.
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8 horas 53 minutos, 8h53. Vamos ver quem é que se liga conosco aqui pela internet. O José Galvão, bom dia, bom programa. Quero ouvir a música Querência Amada, um abraço. Abraço, amigo Galvão, lá em Rio Grande, no Cassino, bom dia. Obrigado pela audiência, está nos dando o prazer da sintonia. Nosso amigo Galvão aí, que foi gerente aqui do Banrisul de Pedro Osório, hoje está morando na cidade de Rio Grande, lá no Cassino. Abraço, Galvão, para ti e para tua família e um bom dia. Obrigado pela audiência. Vamos lá então, vamos atendendo a pedido do ouvinte. Oswaldir e Carlos Magrão, Querência Amada. Depois, João Mineiro Marciano, o cantor e o peão. Logo em seguida, vem para você aí o horóscopo, as previsões do seu signo desta quarta-feira.

0: 9 horas.
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Vamos lá então, agora 9 horas e 8 minutos, 9 com 8. Nós vamos trazendo música para você aí. Logo após a música, tem aí o horóscopo, as previsões do seu signo aí desta quarta-feira. Vamos recordar aí, José Augusto, amar você.

0: 9h13, 9h13. Programa Manhã Total, agora trazendo para você o horóscopo, as previsões do seu signo desta quarta-feira com André Montavani.
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3: Áries. Não permita que a falta de vitalidade se instale nesta quarta-feira, ariano. Procure se manter ativo, ainda que a energia do dia te convide à quietude. Seja persistente e faça desse momento uma fase positiva. Cor do dia é o verde claro, número de sorte 3.
4: Touro.
3: Os astros desta quarta-feira favorecem a imaginação no dia de hoje, taurino. Procure ver as coisas sob um ângulo diferente e você vai ser capaz de dar um colorido especial na sua rotina, criando coisas novas e agradecendo pelo momento. Cor do dia é o amarelo, número de sorte 15.
4: Gêmeos.
3: A comunicação com pessoas importantes para sua vida profissional estará em evidência, geminiano. Aproveite para falar sobre novos projetos ou idealizações de planos futuros. As sementes plantadas hoje vão lhe trazer frutos abundantes no futuro. Cor do dia é o laranja, número de sorte 18.
4: Câncer.
3: O dia exige jogo de cintura e diplomacia de sua parte, canceriano. Deixe de lado o orgulho ou a teimosia para que você promova um ambiente harmonioso e pacífico. Use suas palavras para alegrar aqueles que vivem ao seu redor. Cor do dia amarelo, número de sorte 27.
4: Leão.
3: Permita que os bons sentimentos se sobreponham a qualquer mágoa que esteja no seu coração nesta quarta-feira, leonino. O ressentimento só vai colocar você em situações difíceis. Ótimo dia para conversar com amigos e dissolver as tristezas do coração. Cor do dia é o branco, número de sorte 39.
4: Virgem.
3: Não acredite em tudo que você ouvir no dia de hoje, virginiano. Notícias confusas poderão deixá-lo um pouco aflito. Procure esclarecer o que de fato está acontecendo antes de tomar qualquer decisão. Desvie sua atenção para aquilo que está dando certo e não o contrário. Cor do dia é o violeta, número de sorte 41.
4: Libra.
3: O céu do dia anuncia aspectos tensos na comunicação, libriano. Evite discussões e opiniões muito radicais que poderão estimular a discórdia. Fuja também dos investimentos de risco ou até mesmo fechar contratos importantes para evitar possíveis prejuízos. Cor do dia azul escuro, número de sorte 53.
4: Escorpião.
3: Os astros favorecem o convívio familiar nesta quarta-feira, escorpião. Suas emoções estarão mais controladas e seguras, e isso vai contribuir para um clima de harmonia e repleto de gentileza dentro do lar. Cor do dia verde escuro, número de sorte 5.
4: Sagitário.
3: Deixe de lado a preocupação excessiva com o futuro, sagitariano. Procure resolver as questões do aqui e agora. Mantendo uma atitude mais confiante, você sempre vai produzir bons resultados, mesmo que eles não sejam imediatos. Cor do dia é o prata, número de sorte 17.
4: Capricórnio.
3: O céu do dia pede que você seja menos controlador, capricorniano. Aprenda a delegar as responsabilidades aos colegas de trabalho e isso vai tornar tudo mais enriquecedor. Assim, além de não se sobrecarregar, você vai motivar outras pessoas que se espelham em você. Cor do dia é o bege, número de sorte 29.
4: Aquário.
3: A razão tende a falar mais forte que a emoção nesta quarta-feira, aquariano. Dia excelente para organizar a sua rotina de estudos ou trabalho e focar nos seus planos futuros. Aproveite a estabilidade que os astros promovem para o seu momento. Cor do dia é o marrom, número de sorte 31.
4: Peixes.
3: Você pode sentir a necessidade de se distanciar e ficar mais recolhido nesta quarta-feira, pisciano. Respeite esse momento e entenda que a sua visão e compreensão das coisas poderão se tornar mais claras a partir deste silêncio interior. Cor do dia é o preto, número de sorte 43.
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Tá aí, 9:19, 9:19, você conferiu aí a previsão do tempo, as notícias, o horóscopo. E agora tem música chegando no seu rádio, as últimas músicas do programa de hoje, com Leonardo Sullivan, Palavras, Banda Magníficos, Miúza, Oswaldo Montenegro, Taxímetro. Após as músicas, vem aí o programa Cidade, com Luiz Carlos Leão. A gente se reencontra amanhã, quinta-feira, 9 horas. A partir das 8 horas, com mais uma edição do Manhã Total. Tenho todos um bom dia. Até lá, amigos.

0: 9:30.
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Bom dia, cidade! Bom dia, Pedro Osório, bom dia, Cerrito, bom dia, região! Estamos chegando com o pensamento positivo, com o coração cheio de alegria. Está começando na Portal FM mais um campeão de audiência. Programa Cidade está começando para você. Manhã de quarta-feira, 22 de julho. 2026, temperatura 15 graus no estúdio da rádio, tempo nublado. Está começando o programa da sua manhã. Aqui você acompanha a informação, a notícia, o esporte, a música, tudo no som da 87.9. Fica com a gente, fica do meu lado, que a gente vai ficar feliz e a vida com a sua sintonia. 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Está começando o programa da sua manhã. É, amanhã de quarta-feira, programa Cidade vai começando com assistência técnica, seleção musical do companheiro Valdir Jesus. Tem visita na rede. Bom dia, cidade!

Faltando 10 minutos para as 10, né? Aqui na Portal, na 87.9, desta quarta-feira. Segundo a meteorologia indica, amanhã, hoje está nublado, mas amanhã já começa a aparecer o sol aí para a gente, né? Que a gente já está com saudade aí do sol, rapaz. É mesmo, dá saudade do sol, né? Pois é. Bom dia, cidade do Cerrito. Alô, povo da cidade do Cerrito. Bom dia, bom dia. Zezinho, a esposa dele, lá na Vila Costa. Tá tomando chimarrão e ligado com a gente. Um abraço aí pro Zezinho, lá na Vila Costa. 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E o Inter recebe o Cruzeiro hoje, né, no Beira-Rio, a partir das 21h30 de hoje, fecha o primeiro turno do Brasileirão. O Internacional volta hoje a disputar uma partida oficial depois de 52 dias, né, do Colorado, recebe o Cruzeiro às 21h30 do Beira-Rio, pela 19ª rodada do Brasileirão. Tá bem? Então tá aí. Hoje tem Internacional e Cruzeiro no Gigante da Beira Rio. 9h10 para as 10, né? 10 para as 10 aqui na Portal. Bom dia a você que está ligado com a gente aqui no nosso programão. Tem música na parada chegando para você.

0: Beleza, gente? Programa Cidade desta quarta-feira. Pois é, gente, um abraço a você que está ligado com a gente nesta manhã. Minhas amigas donas de casa, bom dia, bom dia. Aquele abraço às nossas amigas donas de casa. Olha, gente, segundo a pesquisa, vem aí o Dia dos Pais, né? Consumidores devem gastar, em média, R$ 231,60 no Dia dos Pais, segundo o pessoal. Fez a pesquisa aí, né? Para presentear o papai. Né? Então tá. E consumidores devem gastar, segundo o jornal A Hora do Sul, a média de R$ 231,60 no Dia dos Pais. Semana que vem, né, Valdir? Semana que vem, né? Dia dos Pais? Não, não, não, não, não é bem ainda, semana que vem. Ainda vai demorar um pouquinho. Dá tempo de juntar o dinheiro.
1: É o segundo domingo de agosto.
0: É o segundo de domingo. Dá tempo de juntar uma grana aí para presentear o papai, né? Ó, tranquilo. Dá tempo mesmo. Dá tempo. Tá bom, então. Bom dia, pessoal aí do Bairro Paraíso. Alô, povo do Bairro Paraíso. Bom dia, bom dia. Aquele abraço. 10 horas aqui na Portal, na 87.9. E a música é para você que tá sempre ligado com a gente nesta manhã. É nublada aqui em Pedro Osório.

0: 104.
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4: 10 e 12.

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1: Beleza, meu povo, 10 horas 20 minutos aqui na Portal da 87.9 no Cidade. Pois é, rapaz, estava conferindo aí o nosso Rio Piratini, nossa riqueza que é o Rio Piratini, e aumentou bastante, hein? A correnteza está forte, né? Está no camping ali a água, né? É, não, mas tá tranquilo, não precisa assustar, não chega a assustar ninguém, né? Nosso Rio Piratini aí, nosso Rio Piratini que a gente curte no verão aí, né? E muitas visitas se fazem presente aí de outras cidades, né? Que vem curtir a nossa riqueza, que é o nosso Rio Piratini. 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Alô, bairro Santa Teresa. Bom dia, povo do bairro Santa Teresa. Aquele abraço, pessoal aí do bairro Santa Teresa. 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Alô, Boa Ventura, bom dia, rapaz. Não é Boa Viagem, Valdir, é Boa Ventura, hein? É Boa Viagem, ele não gosta. Não gosta que chame de Boa Viagem, é Boa Ventura. Um abraço aí, Boa Ventura. Grande amigo da gente. Abração, Boa Ventura. Tem música na parada chegando pra você na sua manhã desta quarta-feira.

0: 10h31.
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3: 10:37.

Pois é, gente, aqui é o programa Cidade, desta manhã de quarta-feira. Olha, gente, parabéns aí, pessoal da Iluminação Pública de Pedro Osório, né? Que fez um trabalho bom na Avenida Alberto Pasqualini. A Avenida Alberto Pasqualini é movimentada, né? O pessoal lá faz caminhada à noitinha, né? O pessoal usa muito a Avenida Alberto Pasqualini. E o pessoal consertou as luminárias lá que estavam com problemas, ficou tudo normal. Né? Então o pessoal trabalhou bastante lá para normalizar, né, as luminárias ali da Avenida Alberto Pasqualini. Brasil de Pelotas joga amanhã, né? Enfrenta o Gramadense. Perdeu o jogo lá em Gramado. O jogo foi em Porto Alegre. Perdeu o jogo. Joga amanhã no Bento Freitas. Com esse tempo aí, não sei, mas segundo a meteorologia diz que amanhã não chove, né? É, o Bento Freitas está lá, aguardando. O pessoal está até vendendo os ingressos aí para o jogo. Importante aí para o Brasil que busca ganhar mais o campeonato aí, mais o título. Programa Cidade da sua manhã, tá com a gente? Obrigado pela audiência, obrigado pelo carinho da sintonia. Tem música na parada, na sua.

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Tá bem, gente, olha, amanhã de quarta-feira, o programa Cidade vai ficando por aqui. Segundo a meteorologia, então amanhã o tempo vai ter sol, né? Segundo a meteorologia, não errei o que estou dizendo, né? Nós vamos ficando por aqui, amanhã, quinta-feira, a gente retorna, se Deus quiser, com mais um programa Cidade para você. Obrigado pela audiência de hoje. 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Amanhã, quinta-feira, se Deus quiser, a gente retorna então para você com mais um programa Cidade. Obrigado pela audiência de hoje. Um bom dia a todos.

0: 11 e 1.
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5: Ouvintes, bom dia. Começa aqui mais uma edição do programa Cidade em Pauta. Hoje, quarta-feira, dia 22 de julho do ano da graça de 2026. Do começo do ano até hoje, já passaram 203 dias. Faltam 162 dias. Para o final do ano, já passou 32 dias de inverno, faltam 58 dias para o final do inverno, que termina 22 de setembro. Estamos no segundo dia de lua crescente. Estamos na 30ª semana. Já passaram 55,3% do ano. Hoje, quarta-feira, dia de Santa Maria Madalena, dia mundial do cérebro. Dia do cantor lírico, dia do cientista social, dia internacional do trabalho doméstico não remunerado, dia internacional da manga. E como estamos no segundo dia da lua crescente, o foco é no plantio de culturas de crescimento rápido e que dão frutos acima do solo. A seiva está subindo, o que favorece caules e folhas. Plante hortaliças, tomate, feijão, berinjela, pimentão, abóbora, milho, pepino, além de flores anuais e cereais. O santo do dia 22 de julho, segundo a Igreja Católica, celebrada a festa de Santa Maria Madalena, conhecida como a Apóstola dos Apóstolos, ela foi a primeira a ver Jesus ressuscitado e a anunciar o milagre da ressurreição. É considerada a padroeira dos pecadores arrependidos, das mulheres e dos fabricantes de perfume. A Igreja Católica hoje celebra Santa Maria Madalena. Já nas religiões de matrizes afros, na Umbanda e religiões de matrizes africana, a quarta-feira é um dia fortemente associado à justiça, coragem e transformação. O dia é regido principalmente pelos orixás Xangô, Senhor da Justiça e dos Raios, Iansã ou Obá, Senhora dos Ventos e Tempestades, algumas tradições também incluem Obá. E atenção para a previsão do tempo para hoje. Começa com algumas nuvens pela manhã, nublado com chuva, tarde e noite com possibilidade de temporal, segundo o satélite Climatempo. A temperatura amanhã de 12 a 15 graus, sensação térmica de 12 a 14 graus, a possibilidade de 94% de chances de chover 33 milímetros. A umidade relativa do ar entre 98%. Ventos do quadrante sul alcançando até 15 quilômetros por hora. O sol hoje nasceu às 7 horas e 27 minutos. Estará se pondo às 17 horas e 48 minutos. Passamos às notícias. A administração municipal da cidade de Pedro Osório realizou vistoria nas ruas que receberam obras de drenagem pluvial. A ação também verificou os pontos que ainda precisam ser ajustados após o volume considerado alto de chuva nos últimos dias. O prefeito Ricardo Alves, o vice-prefeito Davi Lucas e o secretário de obras Cláudio percorreram diversas ruas e bairros da cidade para avaliar o desempenho das obras já realizadas e identificar os locais que ainda necessitam de melhorias no sistema de escoamento de águas pluviais. A vistoria teve como objetivo garantir que os investimentos em infraestrutura estejam atendendo às necessidades da população, especialmente em períodos de maior precipitação. A administração segue acompanhando de perto as condições da cidade e programando os ajustes necessários para evitar transtornos à nossa comunidade. 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Olá, Lúcia!
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5: Ok, obrigado, Lúcia. a hora certa no programa Cidade em Pauta. 11 horas e 25 minutos. 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
5: 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A entrega começa às 11h30 da manhã. Local é a residência do Vitão no Novo Tempo. E atenção, galetos antecipados já à venda com a diretoria do Gigante. Valor R$ 45,00. Participe! 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E nós vamos colocando um ponto final no Cidade em Pauta de hoje. Agradecemos o carinho da sua audiência. Amanhã retornamos com mais notícias e informações. Tenham todos um ótimo dia!

0: Meio-dia. Meio-dia.
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0: Meio-dia e 30. Meio-dia e 30.
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1: Uma hora.
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São 13 horas, 7 minutos aqui na Rádio Portal Sul FM. 13 horas, 7 minutos. Mandando um grande abraço ao meu amigo Dr. Lucídio, que já está com a gente. A dona Marli Ramos. Grande abraço a dona Marli. Obrigado pelo carinho, obrigado pela audiência. Obrigado aí pela preferência ligada com a gente aqui na Rádio Portal Sul FM. Hoje pela parte da manhã, quando a gente terminava o programa, estava nos faltando e continua nos faltando R$100 para a gente fechar a quinta família. Faltam apenas R$100. R$100 é o que está nos faltando para a gente pagar o quinto sacolão. Duas ligações de 50, a gente fecha. Uma ligação de 100, a gente fecha. Quem escolhe é você. O que fica melhor pra você, o que fica melhor pra você, fica bom pra gente. Mas você tem que me ligar. E é um novo telefone, né? Porque a dona Malena, a dona Eva, a dona Albina, isso tudo reclamava de mim. É 91 991 27 06 74. 91 27 06 74. Este é o número para você entrar em contato com a gente, para que a gente feche a quinta família. A gente começou na segunda-feira, hoje é quarta-feira, então depende exclusivamente de você. É você que sabe. É você que sabe. A escolha é sua, de nos ligar, de nos ajudar, de estar junto com a gente. Exclusivamente de você. É você que sabe. Se você acha que deve ligar, se você acha que deve nos ajudar, se você quer entrar no grupo do meu amigo Edson Luiz Borges, da dona Malena, da dona Irene, do Careca, dona Mosa, do Supermercado Bessa, do Doutor Lucídio, do Miguelito, da dona Madalena e o seu Luiz, do PM policial Joãozinho e advogado, quem sabe é você. Essas são as pessoas que estão nos ajudando até este momento. Tomara que a dona Irene esteja bem. Estive na sua frente à sua casa ontem, não é? A situação de saúde dela não é muito boa, não é muito agradável, mas Deus sabe de todas as coisas. Deus pode, e se Ele quiser, dar a cura à dona Malena, à dona Irene, desculpa. Eu espero que isso venha a acontecer com a dona Irene. Espero que venha a acontecer, né? Mulher já de uma certa idade, né? Que nem eu, não cozinha na primeira fervura. E nem a dona Malena também, a da Rua das Flores. E nem a dona Eva. Ei, dona Eva, nem a senhora também. Não tem.
Não tem culé. Não tem curé-curé. Então, é você que sabe. A escolha é sua. Da gente poder fechar a quinta família. Da gente poder levar um arroz, levar um feijão, levar um óleo, levar uma dúzia de ovo, um quilo de sal, levar massa, levar café, levar açúcar, levar o grosso. O grosso do grosso. Mas só quem pode tomar essa decisão é você. Tu desapareceu, Miguelito! Ô Miguelito! Tu desapareceu, né? Tu sumiu, né? Tomou Dorilo e sumiste? Ei, Miguelito! Tu não tem meu número de telefone, Miguelito? É o 991-2706-74. 991-2706-74. 991-2706-74. Esse é o número de telefone para você se ligar comigo, para nos ajudar, para estar junto da gente, né? Importante, sem dúvida nenhuma. Também quero fazer um elogio ao secretário de obras do município de Pedro Osório, que rasgou ao meio a valeta lá do bairro Novo Tempo, está em perfeitas condições. Ontem, alguns moradores vieram até a mim para comunicar ao secretário sobre as árvores que estão, as raízes, levantando as garagens dos moradores que moram atrás da valeta. O secretário falou a mim: Binei, já sei disso aí, estou tentando achar uma maneira de fazer, de mudar. Essas foram as palavras do secretário, né? As palavras dos secretários foram estas. Então, eu então mas aí é brabo, né? Aí eu saio fora do ar, né? O secretário, antes de ser secretário, a gente já conversava ali sobre aquela situação ali. Mas ele não era o secretário. Agora ele é. Então, quando as pessoas vêm até mim e comentam para que eu fale isso ou aquilo para o secretário, eu muitas vezes não falo porque ele já sabe. Eu não vou estar enchendo linguiça. Até porque eu nem gosto muito de linguiça também, né? Não. Mas assim mesmo, eu dei o recado ao secretário de obras. Pessoalmente. Secretário, a situação é essa, essa, essa, essa. E o que ele disse para mim? Eu conheço a situação e estou tentando achar um jeito para resolver aquilo lá. Porque não tem como as pessoas disseram ontem para mim. Como é que o secretário vai arrancar a árvore com a reto? Vai cair tudo. Vem abaixo a,
a garagem do povo. Não é assim. As coisas não são do jeito que a gente imagina. De fora é. Depois que a gente tem o poder da caneta, aí complica. Aí a gente vê que não é bem assim. O secretário estava falando lá na reunião da economia de 41 mil para 19 mil reais. Que loucura, tia. E como é que eles compram, né? Eu até hoje eu queria saber, eu queria me sentar na mesa com o pessoal que fez a penúltima festa regional da melancia e quem fez a última. A última gastou 160 mil. A penúltima gastou 450 mil reais. Não, tem que ter coisa isso aí. Não tem como. Não tem como. E vai baixar mais no próximo ano da Festa Regional da Melancia. Por quê? Porque o show mais caro traz o baitaca. É. Traz aí Mano Lima. É. Aí sim. Aí você vai ver. Traz o clone do grupo ABBA. O clone de Fred Mercury. Bom, aí sim. Aí vem gente do outro planeta. Paga um caro e termina com esse mimimi. Mas voltando ao secretário de obras, meu povo amado, o recado foi entregue a ele. E eu não posso também. As pessoas têm que entender que eu não posso estar toda hora comentando com o secretário de obras, porque ele já era secretário. Ele conhece o município com uma palma na mão dele, mais do que eu. É educação as pessoas que pediram para mim falar com o secretário Cláudio sobre as árvores da valeta que foi aberta no Novo Tempo, que por muitas e muitas vezes foi ele que abriu, e por muitas e muitas vezes a gente conversou sobre aquelas árvores, e ele dizia: se eu mexer nessas árvores, Binei, eu boto as garagens tudo abaixo. Eu não posso mexer com a reta. Aí, várias pessoas furiosas novamente. Aí eu fui até o secretário, conversei com ele, expliquei para ele. O que que ele disse? Eu sei daquela situação ali. Eu tenho que resolver aquela situação. Eu sou obrigado a resolver aquela situação. Porque aquela situação tinha que também juntar 50% da prefeitura de Itubo e 50% quem era o dono. Terminava com aquela novela ali, daquele Itubo. 50% a prefeitura dá o Itubo e o senhor dá os outros 50%. Eu sei de quem é o terreno ali. Eu dou 50%, então vou terminar com essa novela. Terminou da reta entrar ali. Agora, tá na bomba do secretário Cláudio. Tá na mão dele. E a raiz está levantando. Tá subindo. E aí faz o quê? Eu dei uma ideia para ele ontem, mas eu nem sei se ele entendeu. Eu não entendo nada também, né? Mas foram o que me falaram. E eu empurrei a ideia para o secretário Cláudio.
O vice-prefeito disse assim a ele: tu és um homem honesto e trabalhador. São 13 horas e 18 minutos aqui na rádio Portal Sul FM. O vice-prefeito disse essas palavras ao secretário Cláudio. Eu fiquei olhando para ele, eu estava junto. Falou quando eu estava só eu e ele, e quando o secretário Cláudio chegou, ele falou a mesma coisa. Teu honesto e trabalhador. Então, para você entender, meu povo amado, muitas pessoas dizem: Minei, fala para o secretário Cláudio. Mas ele já sabe. Alô? Alô? Ah, não. Está de brincadeira comigo. Então, o recado está dado. O secretário anda o dia todo na cidade. Eu não posso ficar toda hora falando a mesma coisa para ele. Secretário, uma hora ele vai dizer para mim: eu sei, mas eu não posso fazer, não tem tuba para fazer, ou eu não posso cortar, ou não é assim. É aquilo que eu digo. Eu escutava muito pai de criança: na hora que a criança nasceu, foram embora. É a mesma coisa. Não vamos fazer, vai dar. Agora a gente vai chegar, a gente vai. Não vai chegar onde? Vai fazer o quê? Aonde vai chegar? Em que lugar que vai chegar? Digo a mim, em que lugar vai chegar?

0: Me expliquem. Em que lugar vai chegar? Ele vai fazer o que puder. Agora, que ali é um pepino grandíssimo, eu não tenho dúvida. Eu não sei se enfiando a patrola por baixo pode afrouxar a raiz daquelas árvores, não sei. Mas aí não é eu que tenho que saber. Só que eu teria que dar essa satisfação aos moradores do bairro Novo Tempo, até porque, graças a Deus, eu tenho um bom acesso com o secretário. Né? Tenho bom acesso de falar com ele, de conversar com ele. Da gente trocar opiniões completamente diferentes, ele dizer de um jeito e eu dizer do outro, e depois eu fui para casa e fiquei pensando, mas será que o homem tem razão mesmo, tia? Outra notícia, hein? Quiser dar um cargo para a doutora Sayonara ou para o doutor Magno? E eles não aceitaram. Formação na forma. Na forma. Doutor Magno e nem a doutora Sayonara aceitaram o cargo que queriam dar a eles, em primeira mão. Não aceitaram. E eles não perguntam para mim, gente. Eles não perguntam para mim. Eu tenho o nome aqui na minha cabeça, eles não perguntam. Eu ia lá agora bater na casa dele, na empresa dele. Preciso falar contigo. Até porque ele já foi, né? Toma conta dessa parte aqui. Pra nós. Tem como ou não? Não, mas ele vai dizer que não. Não, não, pois é. Não importa que vai dizer que não. Mas ir lá. Eu vou dar ideia. Eu vou dar ideia. De lá bater na porta da casa dele. Ah, mas Rubens, é 99,99% que ele vai aceitar, não me importa. Eu indiquei o primeiro escalão e ela não quis. Eu indiquei o nome dela aqui. E tiver que dizer o nome, eu digo no ar também. Comigo não tem essa. Foi o primeiro nome na reunião que eu abri a boca, foi o nome dela. Ela não aceitou. Ela era mulher. Ela não aceitou. Mas eu indiquei o nome dela. E indicaria de novo. Todas as vezes que tocarem no assunto, eu falo o nome dela. Mas me disseram que ela não aceitou. Bom, aí é outra conversa. E esse cidadão, 99,99% vai dizer que não. É capaz de me ligar daqui a pouquinho e ficar furioso comigo. Uma vez eu disse para o doutor Chola, chama ele. Moacir, chama ele. E você vai acreditar que o Moacir chamou? E ele não aceitou. Eu dizia para o Moacir, me lembro como fosse hoje, é ele. Ele. É esse aqui, ó. O Moacir, eu vou lá nele, então, eu vou falar com ele. Tu pode ir. Mas eu acreditava que ele não aceitava. E agora ele está mais velho também. Eu acho que ele não aceitaria. Mas seria a pessoa ideal. No meu ponto de vista.
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9: No ar... 13 horas, 39 minutos, aqui na Rádio Portal Sul FM, né? Ontem a gente fez um comentário aqui no programa que a gente entrou em contato com o novo cidadão brasileiro que vai dirigir a Igreja Brasil para Cristo, né? Ele que trabalha aqui na JV Matéria de Construções, né? Para que eles viessem a fazer um programa aqui na emissora, né? Acho que está bem encaminhado, tomara que isso venha a se confirmar, né? Seria muito importante, sem dúvida nenhuma. Eu que sou fã de programas evangélicos nas emissoras, né? Pelo menos eu penso assim, né? Pode muita gente pensar o contrário. E a gente tem que respeitar também a opinião das pessoas. Bom, a gente continua, deixa eu ver aqui, vamos ver aqui o doutor Lucídio, vamos ver aqui dona Marli, se apareceu alguma mensagem para nós aqui, para que a gente possa fechar a quinta família, né? A quinta família que está nos faltando apenas 100 pila. É o que está nos faltando, apenas 100 reais para a gente fechar na, a quinta família, né? 100 reais, né? Estão com a gente o Edson Luiz Borges, o Chiru, a dona, o careca, a dona Mosa, a dona Irene, o Mercado Bessa, o doutor Lucídio, esse está em todas, rapaz. Também o Miguelito, esse está em todas, a dona Malena e o seu Luiz estão em todas, a dona Malena das Flores também está em todas, não é? O Joãozinho, centro médio e meia direita, meia esquerda, policial e advogado em Pelotas, também está com a gente, né? Tá difícil, hein, doutor Lucídio, da gente sair desse sem pila, hein? Tá difícil, doutor Lucídio. Meu Deus do céu.

E a primeira etapa é 5 famílias. Um dia o doutor Lucídio ligou para mim, à noite, e perguntou assim para mim: e que número se a gente se encontra, Rubens? Eu disse para ele: em 9, doutor. Aí disse assim para mim: então a gente já chegou ao nosso objetivo, que é 5, já. Tá beleza, tá beleza. Tá ótimo. Ele tava na Argentina, ou no Uruguai ou no Paraguai, quando ele me ligou. Eu digo: não, o objetivo nosso é 5 famílias. Se passar, Rubens, graças a Deus, mas nós temos que fechar aqui, ó. E para fechar aqui da família, a gente precisa de 2 ligações de 50. Uma de 50 e outra de 50. Ou uma pessoa que nos doa R$100. Aí a gente fecha a 15ª, a 5ª família. Estou com a 15ª família na minha cabeça, rapaz. É a 5ª família. 5ª. Faltam 2 ligações de R$100.

0: 13 horas 45 minutos, 13h45 é o que está nos faltando neste momento. Duas ligações e a gente fecha a quinta família. Apenas duas ligações é o que a gente está precisando nesse momento para fechar a quinta família. Duas ligações de R$50 ou uma ligação de R$100.
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1: Duas horas.
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3: 2:07.
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2: 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Vambora.

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1: Rapaz, eu preciso esquecer o cheiro dela.
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2: 2h53. 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
2: 2h53. 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

0: 3 horas.
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3: 13:11.
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4: 13 e 14.

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0: 13:30.
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8: 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A 123ª Zona Eleitoral comunica alterações excepcionais de locais de votação para as eleições de 2026. Em Pedro Osório, as sessões eleitorais números 21 e 24 passarão a funcionar no polo da Uniaselv, situado na rua 3 de Abril, número 71, prédio anexo à Secretaria Municipal de Educação. Em Cerrito, excepcionalmente nesta eleição, a sessão eleitoral número 58 funcionará na FUNC, a Associação dos Funcionários Públicos Municipais de Cerrito, situada na rua Osório Limpo, número 86, Centro. Carolina Cunha, chefe do cartório eleitoral.
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3: 13h46.
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1: Coisa linda.
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5: 13:50

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1: 4 e 1.
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5: 4 e 7.
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0: 34 e 33.
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amigo. Vem cantar comigo, amiga, porque quem canta seus males espanta. E além de espantar os males, a música nos alegra, a música nos traz coisas boas, energias positivas, falando nesse mundo maravilhoso que existe e que você já está começando a fazer parte dele. Gente, é bem assim, feliz, feliz da vida. Olha, gente, sem essa, não, para de amargurar tristeza, para de remoer mágoas. Eu nunca vi ninguém ser feliz nem ir a lugar nenhum desse jeito, com tristeza, com lágrimas, com remorso. Para com isso! Larga disso! Deixa disso! Vem para esse mundo maravilhoso de felicidade, de paz, de amor. Você, mais do que ninguém, merece este mundo. Gente, eu convido você, vem ser feliz. Deixa a tristeza, a mágoa. Olha, gente, fizeram mal para você? Entrega nas mãos de Deus, que Ele sabe o que fazer. Gente, tira esse fardo dos teus ombros, de tristeza, de amargura, de angústia. Pelo amor de Deus, você não merece viver assim. Por favor, faça o que eu estou pedindo a você. Dá a mão para mim. Dá a mão para mim e vem, vem ser feliz. Gente, eu convido você para nossa mensagem do dia.

0: amigos, amigas, ninguém chega do outro lado do mar sem passar pelas águas, sem enfrentar os ventos, sem ter que vencer as tempestades. Ninguém alcança nada sem ter que lutar, chorar às vezes. Os obstáculos vão surgir. A maldade vai tentar sabotar o seu caminho. E você terá duas opções: prosseguir ou desistir. A escolha é sua. Eu só espero que você, amigo, que você, amiga, prossiga, porque aquele que vai até o fim alcança o melhor de Deus. Não tenha medo, tenha fé.
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0: Bom final de tarde para você, amigo. Bom final de tarde para você, amiga. Estamos aqui mais um dia cheio de alegria, contagiado pela tua audiência. Dizendo obrigado a você que é ouvinte da nossa Portal Sul FM, a você que é ouvinte do nosso show. Por aqui nós vamos até às 18. 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Gente, juntos até às 18, comunicando, conversando, rodando sucessos, falando de paz, falando de amor, falando de vitórias, falando de conquistas, falando de coisas boas que as pessoas precisam ouvir. A hora certa é 17:07. É 17:07, amigos de Pedro Osório, amigos do Cerrito, o extremo sul do Rio Grande do Sul. Eu quero começar o nosso programa rodando o que há de bacana na música do passado. Eu digo passado, mas eu insisto em dizer que elas não passam, porque elas são sucesso sempre. Inclusive José Roberto canta.

0: José Roberto, lágrimas nos olhos. É sucesso no Show do Gordo.
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0: É comigo, gente. Até às 18 horas com você, só sucesso.

0: minutos, 17 e 11, hoje quarta-feira, dia 22 de julho do ano da graça de 2026, do começo do ano até hoje. Já passaram 203 dias, faltam 162 dias para o final do ano. Estamos no 32º dia de inverno, faltam 58 dias para o final do inverno, que termina em 22 de setembro. Estamos no segundo dia da lua crescente. Hoje é quarta-feira. 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
0: 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Até o Lula se emocionou. O Lula tá que qualquer coisa chora, né? Ô Lula, você gostou da homenagem aí que o Quiroga fez com o pão de quatro dedos?
2: Companheiro, eu tô até emocionado, companheiro.
0: Já não basta o boca mole chorando, agora o Lula presidente. Ai, eu não aguento.
3: Sou seu.
0: Ai, ai, ai, ai, ai, meu Deus do céu. Ah, pronto, foi falar nele, chegou aí, boca mole. Tu viu o Lula chorando, boca mole?
2: Xandão, o que que o Lula quer? O que que ele quer? Quem chora aqui no programa sou eu, rapaz. O que que o Lula quer? Vai, ô Lula berrão.
0: Que isso, rapaz? Fala isso pro presidente não, ô boca mole. Como é que você vai falar isso pro Lula, rapaz?
2: Ah, eu não quero nem saber, Xandão.
0: Ah, o quê? Você me chamou de Xandão?
2: Xandão, tanana, Xandão.
0: Mas tu tá impossível. Corta o microfone do boca mole.
2: Ah, eu vou chorar.
0: Chora então, boca mole. Homem que chora sem, meu Deus.
3: Pode contar comigo.
0: 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E deixa eu rodar música no programa. Que é o Boca Mole? O Boca Mole não vai parar de chorar hoje, não? Ô, Boca Mole, fica tranquilo. Hoje tu não fala mais, não. Tu fez até musiquinha me chamando de Xandão. Eu ouvi. Não tem pra ninguém. Pode deixar ele berrar. Bota lá pros fundos lá pra berrar lá nos fundos lá. Bota ele lá, não tá chovendo, né? Não. É, mas bota ele lá pros fundos lá. Rapaz do céu, rapaz. Porque, gente, rapaz, o que vai ser de mim com esse povo, rapaz? Oh, meu Deus amado, deixa eu rodar música no nosso show. Pô, o pessoal tá impossível hoje, rapaz. Ô, produção, faz favor, já tá de bom tamanho hoje, hein? Já tá de bom tamanho hoje, rapaz. Vamos rodar, rapaz. Meu amigo Zé Domingos. Ô, Zé Domingos, não vai chorar também, né? Pelo amor de Deus. Pelo amor, três berrando na minha cabeça, eu não aguento. Zé Domingos, lembrei do amigo com essa canção. Prece ao vento, Fernando Mendes.

Ah, meu Deus, Osório, meu amigo, quantas serenatas com essa música, hein, rapaz? É? Vento, diga por favor. Ai, e terminava a música. Olha, essa música é oferecida com todo carinho. E lá de dentro, ai, muito obrigado. Ah, tempo bem bom. Tinha uns que abriu a porta, tinha salgadinho, tinha refrigerante, tinha água mineral, tinha água que o boi não bebe, tinha de tudo. Oh, tempo bom, hein, Osório? Hoje é bom também, mas naquele tempo era bacana demais. Oh, maravilha. Essas coisas que a gente leva da vida, gente. Olha, e eu vou dizer mais uma coisa, viu? Naquele tempo ainda se podia dar serenata. Hoje, rapaz do céu, a bala come! Claro, a gente também às vezes serenata dava na trave, né? Teve uma menina, lembra, Osório? Eu cantando para ela na janela. E eu cantando, só tu dormes, não escuta. O pai da moça abriu a janela e disse, vai dormir, filha. Ah, bom, deixa pra lá. É, rapaz, a gente passava por umas também, mas tudo valeu a pena. Olha, gente, o que vale a pena também, sabe o que que é? É o galeto do gigante ferroviário. A nossa agremiação carnavalesca gigante ferroviário. Gente, desde 13 de julho de 2000. Olha, gente, fez 26 anos, alguns dias atrás, aí, semana passada. Não é? 13 de julho de 2000, 26 anos que o gigante ferroviário anima os carnavais de Pedro Osório. Olha, e o gigante está promovendo aí galeto assado na brasa. Ah, meu Deus, eu adoro um galeto assado na brasa. Dia 16 de agosto eu tô lá, garanto que o Zé Erechim vai estar lá também. Alô, amigo Zé Erechim, um abraço para esse cara bacana. Dia 16, galeto do gigante ferroviário. Olha, gente, a entrega dos galetos já começa no dia 16 às 11h30 da manhã. É na residência do Vitão, ali no Novo Tempo. Galetos antecipados já à venda com a diretoria do Gigante. R$ 45, gente. Participe, ajuda o Gigante. Essa agremiação carnavalesca que está sempre nas nossas comemorações carnavalescas, no reinado de Momo. O Gigante Ferroviário está lá com os seus bonecos, com as suas alegorias, com seus carros, com sua bateria, com a voz do gigante, que é o Leonel Rapadurinha, que ele é o intérprete dos sambas, e o presidente Vitão, que ele é que compõe os sambas para a escola. Alô, meu presidente! Vão participar aí, você que é gigante ferroviário. Faz favor, olha, colabora aí com a sua agremiação carnavalesca. E você que não é também, colabora, gente, pro nosso carnaval aí, para nosso gigante ferroviário. Ei, gigante ferroviário. 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
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Olha, gente, deixa eu rodar mais um sucesso. Alô, meu amigo Osório. Rapaz, que bom que você está bem, viu, Osório? Fico feliz, que Deus te abençoe, que os espíritos de luz, nosso Pai Maior, esteja sempre aí, ó, te dando caminho, te dando verdade, te dando saúde, te dando amor. Assim que é bom, assim que é bom. Vamos rodar sucesso no nosso show, Almir. Lembram dessa? É Almir no nosso show, sucesso Sou Assim. Quantos namoros essa música embalou? Roda aqui no meu, no seu, no nosso show.

Almir Bezerra. Olha, gente, essa música, eu vou ver se acho a original, que ela chama-se Semavi. É linda, linda de viver. E como eu tenho, eu me dei o direito de rodar uma música internacional das antigas, eu vou ver se eu acho para o programa de amanhã eu rodar a original que chama-se Semavi. É linda, linda de viver também. Linda assim que nem você, amigo ouvinte, que me dá o prazer da tua audiência.

0: conversar conosco é a nossa amiga Lúcia do clube Recordar é Viver. E aí, Lúcia, Lúcia, não dá bola pro boca mole, que ele tá impossível hoje, tá chorão, tá chato demais. Eu já pedi pra produção deixar ele meio de lado aí, não dá assunto pra ele não, daqui a pouco ele te pede dinheiro emprestado, Lúcia. O boca mole, meu Deus do céu, o boca mole não é fácil, não é fácil, viu? Lúcia, e aí? E o baile, menina? Fala pra mim!
1: Alô, amigos, domingo dia de dançar e recordar. Meu.
0: Claro.
1: Traga os amigos e venha curtir o super baile com a Lei Claudinho.
0: Opa!
1: Eles que vão animar o seu domingo
0: são bons,
1: são sucesso na fronteira. Com o melhor repertório, no Clube Recordar e Viver,
0: toma,
1: a partir das 18 horas.
0: Comigo mesmo.
1: Te espero lá.
0: Mas pode esperar que eu vou. Obrigado, viu, Lúcia? Obrigado aí a nossa amiga, Lúcia. Lúcia. Produção. A Lúcia já foi? Pai do céu, eu não consigo conversar com ela. Meu Deus amado, que mulher agoniada que não para. Lúcia, cadê você? Bom, mas o convite está feito. Neste domingo, mais uma grande festa no Clube Recordar é Viver, pós 18 horas. Rapaz, eu ali e o Claudinho, esses caras são bons, meu. Esses caras são bons, meu. Ah, que eu vou espichar o pé dançando. Olha, cadê a minha parceira de tango? Eu só danço tango com ela. Como é que é? Adélia? É Adélia ou Amélia? É, ela, né? 17h35. 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
0: Tá, já vou rodar música. Aqui, boca mole, não vem dar pitaco aqui no meu programa, não, rapaz. Aqui quem manda sou eu, rapaz. pelo menos no programa eu mando. Que o boca mole quer? Vai vendo, rapaz. Não tem mais microfone para você. Você extrapolou hoje qualquer coisa. Vou rodando o último sucesso das músicas do passado. Aí vem a notícia e depois da notícia, a boa música do nosso Rio Grande. É Cláudio Roberto. Parabéns, parabéns, querida!

Cláudio Roberto, parabéns, parabéns, querida! E atenção, porque neste momento

A cidade de Pedro Osório faz melhorias no assentamento em Andu Novo Pedro Osório. A Secretaria da Agricultura de Pedro Osório realizou na semana passada uma série de serviços no assentamento em Andu Novo Pedro Osório. Uma retroescavadeira, comandada pelo servidor Rodrigo Cunha e apoiada pelo servidor Leonardo Ferreira, executou trabalhos importantes na localidade, incluindo a limpeza de bueiros já existentes, a instalação de novos bueiros e o envaletamento de partes críticas da estrada. As obras de manutenção e prevenção nas estradas rurais têm como objetivo garantir melhores condições de mobilidade e de trabalho para os moradores da região, assegurando o escoamento da produção e o acesso seguro às comunidades do interior do município. Última notícia. Comunicado da Prefeitura de Pedro Osório, informando que o restaurante comunitário do bairro Santa Teresa está temporariamente fechado para realização de serviços de manutenção, visando garantir a segurança de todos os usuários. Durante este período, os frequentadores

carro estiver em condições seguras de funcionamento. 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

17:46, 17:46, e nós vamos rodando a boa música do Rio Grande do Sul, mandando um abraço especial pro meu amigo Kiko Bernardi. Alô, Kiko Bernardi, um abraço para você. Um abraço também pro Anderson, pro Aldivino, pra Maria Luísa. Obrigado pelo carinho de vocês. E também um abraço muito especial para minha amiga Maria de Lourdes, aí na José Clóber, ela que gosta da boa música do Rio Grande, e essa aqui é legal demais, essa aqui é bacana demais, que nós vamos rodar, é Gildo de Freitas. Gente, é a tradição da música do Rio Grande, eu gosto muito das músicas do Gildo. Gente, é um jeito assim, rústico de falar de coisas bonitas. Olha a poesia dessa música, Dois Poderes, não é? Ele fala ali, ó, que claro, no mundo existe dois poderes mesmo. Ele fala que tem Deus e o diabo. Então, Deus fez uma coisa, o diabo fez outra. Deus, olha que bacana isso aí. Dois Poderes, Gildo de Freitas.

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0: Raimundo de Freitas, Dois Poderes. Sucesso no Show do Gordo.
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0: É o mesmo, gente. E vou até às 18 aqui com você, meu amigo. Gente, qual seria dos dois, hein, rapaz, que fez a mulher? Qual seria dos dois? Ai, ai, ai. Eu, pra mim, foi Deus. Eu, pra mim, foi Deus que fez a mulher. Né? Eu, pra mim, foi Deus que fez a mulher. Porque Deus fez, né? Criou a luz, criou o mundo, criou os bichos, criou Adão. Né? E Adão lá, folgadão, na boa, se incomodava com nada, folgado. Hein? Só queria banho de açude, só queria banho no rio, só queria peixinho frito, só queria descansar. Aí Deus pensou assim, mas Adão tá folgado demais. Adão tá folgado demais. Já sei. Criou a mulher, nunca mais Adão teve sossego na vida. Esse povo não tem jeito, não. Oh, meu Deus do céu, esse povo é bandido. Segue por aqui o nosso show. Olha, gente, já estamos no finalzinho. 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Gente, deixa eu ir embora. Deixa eu ir embora, estamos na finaleira do nosso programa. Que Deus te abençoe, que Deus te ilumine, que Deus te dê saúde, que Deus te dê paz, que Deus te dê caminho. E que Deus, com a mão poderosa, abençoe e proteja a tua casa, a tua família, as pessoas que você ama. Estando na proteção de Deus, não precisa de mais nada. Volto amanhã neste mesmo horário. E eu digo que volto porque o homem é meu amigo. O homem é meu amigo e ele sabe que eu preciso ficar ainda algum tempo por aqui. Obrigado, gente! Retorno amanhã com mais um show do Gordo! Último sucesso pra você! J. Farinha encerra a programação de hoje!

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Foi mermando e se apagou. Botou a carreta na estrada, o piazinho dentro dela, tocou de volta outra vez. A noite então já chegara. Naquela enrugada cara de gigante das estradas, uma lágrima teimosa veio molhar-lhe o nariz. Olhou o filho com carinho, mas com muito mais carinho, com mais amor do que antes, e uma queixa derramada. Quem nasce lutando busca a sorte por liberdade. 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

0: que trabalha.
1: Ah, trabalha!
2: É um operário.
0: E outra coisa, sem fundo de garantia.

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1: Mas pare, engraçado, mas isso tudo.

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1: Seis e trinta e dois.

0: 5% em relação ao mesmo período do ano passado.
1: Os resultados foram divulgados hoje pelos Ministérios da Justiça e Segurança Pública e o das Mulheres.
2: Os dados são referentes ao período de janeiro a junho deste ano. O Brasil registrou 741 casos de feminicídio no primeiro semestre, uma redução de 2,5% em comparação ao mesmo período de 2025. Os indicadores são do Monitoramento Nacional da Violência contra a Mulher, elaborado com base no Sistema Nacional de Informações de Segurança Pública. Na divisão por regiões, o Norte teve o maior índice de queda, com 20%, seguido do Nordeste, com 19,9%. A gerente do projeto Mulher Segura, Fernanda Antonucci, ressalta a importância do acompanhamento constante desses índices estatísticos.
3: A redução de 2,5% dos casos de feminicídio demonstra que o enfrentamento à violência contra a mulher exige ações coordenadas, integradas entre os entes federativos e as instituições responsáveis pela proteção das mulheres.
2: O levantamento também contabilizou 20.441 prisões entre fevereiro e julho. Desse total, mais de 16 mil foram feitas em flagrante e mais de 4 mil por mandados judiciais. O monitoramento indicou que foram realizados mais de 92 mil atendimentos a vítimas e o acompanhamento de 55 mil medidas protetivas em todo o país. De acordo com Fernanda Antonucci, gerente do projeto Mulher Segura, o resultado mostra a relevância do acompanhamento dos indicadores.
3: Recebemos esse resultado com responsabilidade. Cada feminicídio evitado representa uma vida preservada, uma família protegida e uma mulher que pôde continuar sua trajetória com segurança e dignidade.
2: Os dados completos do Monitoramento Nacional da Violência contra a Mulher estão disponíveis nos canais oficiais do Ministério da Justiça e Segurança Pública e do Ministério das Mulheres. Com reportagem de Edinaldo Júnior, Márcia Fernandes, para a Voz do Brasil.
0: Vale lembrar que o Ligue 180 é o principal canal de denúncias e acolhimento em casos de violência contra a mulher.
1: A ligação é gratuita e o serviço funciona 24 horas por dia, todos os dias da semana.
0: Além do atendimento por telefone, o canal também recebe mensagens pelo WhatsApp no número 61 96100 0180.
1: O preço do tomate caiu 15,85% nas principais centrais de abastecimento, as CEASAs, no país no mês de junho.
0: É o que mostra o sétimo boletim Hortigranjeiro, divulgado hoje pela Companhia Nacional de Abastecimento, a Conab.
1: De acordo com o levantamento, o quilo do produto foi comercializado em média por R$ 5,59 no atacado.
0: Além do tomate, a melancia, a laranja e a maçã também ficaram mais baratas.
1: Segundo a Conab, a redução dos preços é reflexo do aumento da oferta e da menor demanda por algumas frutas no período analisado, como explica a analista de mercado da companhia, Flávia Starling.
4: Em relação aos preços das principais frutas, a laranja apresentou uma desvalorização de 13,20%. Já a maçã, o que aconteceu? Houve a finalização da colheita tanto da variedade Fuji quanto da variedade Gala, aumentando a oferta e com isso os preços também reduziram em consequência. Já a melancia, dentre as frutas, foi a que apresentou a maior desvalorização. Houve queda tanto nos preços quanto na comercialização. Todas as frutas apresentaram desvalorização nas suas cotações da média mensal ponderada, com exceção da banana. A banana, ela apresentou incremento de 2,10% devido à menor oferta.
0: Hoje a Voz do Brasil completa 91 anos.
1: Já mudou de nome, de formato e até de horário, mas o compromisso com o cidadão permanece.
0: Aqui pelas ondas do rádio e atualmente também por meio de outras plataformas, é possível saber sobre as principais políticas públicas e serviços do governo.
1: Como sempre, foi ao longo dessas mais de 9 décadas.
5: Em 22 de julho de 1935, foi ao ar pela primeira vez o programa de rádio mais antigo do país. Estreou durante a presidência de Getúlio Vargas para divulgar os principais atos do governo.
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5: Ao longo dos anos, o programa passou a contar também com notícias do Poder Legislativo, do Judiciário e uma pequena participação do Tribunal de Contas da União. Mudou o nome, o formato, mas a missão permaneceu a mesma ao longo desses 91 anos. Levar informações oficiais aos brasileiros de todos os cantos do país.
7: Excelentíssimo senhor presidente da República, Tancredo de Almeida Neves, faleceu essa noite.
8: O Brasil tem uma nova constituição.
9: Presidente Fernando Henrique condecora os pentacampeões.
5: No sul do Brasil, o pescador Márcio Prudêncio Constantino, de Balneário Rincão, em Santa Catarina, está sempre sintonizado.
10: Traz a informação precisa, sem distorção, sem fake news, traz as informações mais relevantes para o cidadão brasileiro que tem acessibilidade em qualquer local, que a gente aqui do sul às vezes não sabe o que está acontecendo no norte. As atualizações de programas, o que, que vai acontecer, programas sociais, ele abrange tudo, então quem escuta ali sabe que o que está acontecendo realmente para mim é sem igual.
5: Um dos principais objetivos da Voz do Brasil é fazer com que os cidadãos conheçam os serviços públicos a que eles têm direito, não importa o local onde moram ou sua condição de vida, como no caso do pescador Márcio Constantino.
10: É ali que vai saber, não só dos pescadores, que é a minha modalidade, mas de toda a categoria. É muita informação que é noticiada e às vezes as pessoas, por falta dessa informação, não vão nem procurar os seus benefícios, seus direitos. Normalmente a gente já escuta de primeira mão na Voz do Brasil e depois é só ir de atrás. Aqui que a gente já está bem informado, né?
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5: Ao longo dessas décadas, o programa se modernizou e hoje é multiplataforma. Está disponível também na internet em tempo real e nas redes sociais. Mas o rádio continua sendo a marca registrada do programa e está entre as memórias mais saudosas da agricultora familiar Maria Santos Almeida, de 57 anos.
11: A gente se criou ouvindo a Voz do Brasil, porque a gente tinha somente o rádio, nem televisão a gente não tinha. Então, no horário da tardinha, a gente tinha o compromisso de ficar inteirado com aquelas notícias que se passava e que a gente, então, ficava sabendo somente pelo programa, pela Voz do Brasil. Atualização sobre saúde, sobre política, sobre programas sociais, que a gente na época até nem entendia.
5: Maria Almeida não só passou a entender dos programas sociais, como tornou-se beneficiária. Foi pelas ondas do rádio que ela soube, por exemplo, do programa Nacional de Fortalecimento da Agricultura Familiar, o PRONAF.
11: Desde bem antes de eu me aposentar, de 20 e poucos anos, impacta bastante a gente e todos os agricultores, e ele nos dá a certeza de que aquilo ali foi atualizado, falou na Voz do Brasil, para nós está falado.
5: Na outra ponta do país, em Oeiras, no Pará, o jornalista Cristivan Alves tem uma relação com a Voz do Brasil que é também afetiva.
12: Desde a infância, no meu território quilombola, a gente ouve a Voz do Brasil, né? Isso no período quando a gente era criança e vem atravessando a nossa geração todinha, né? Eu, como um comunicador quilombola aqui da Amazônia, a gente traz uma referência afetiva, né, no jornalismo brasileiro quando se fala em Voz do Brasil, né?
5: Depois de quase 60 anos de obrigatoriedade da transmissão às 19 horas, em 2018, o horário de veiculação da Voz do Brasil ganhou flexibilidade. O programa continua sendo transmitido ao vivo às 19 horas, mas as emissoras têm liberdade para iniciar a transmissão até às 21 horas. Independente disso, ao toque da trilha, todo brasileiro, em todos os cantos do país, já sabe o que vem na sequência. Reportagem Natália Koslick.
0: Por causa dos riscos de incêndios florestais durante o período de estiagem, o IBAMA orienta propriedades rurais para prevenir o fogo.
1: E alerta para as multas e interdições em caso de descumprimento de medidas de combate aos incêndios.
13: Com a chegada do período de estiagem, aumenta o risco de incêndios florestais em diversas regiões do país. A prevenção é uma das principais formas de reduzir a ocorrência e a propagação do fogo. O IBAMA publicou editais de notificação preventiva destinados a proprietários de imóveis rurais localizados em áreas de maior vulnerabilidade. O presidente do IBAMA, Jair Schmidt, explica qual o objetivo do edital.
14: Como é que o IBAMA faz isso? E faz uma notificação para essas propriedades para que elas adotem medidas preventivas para evitar os incêndios, mas também que realize os planos, né, de operacionais voltados a combater esses incêndios caso eles ocorram.
13: Os editais reforçam obrigações previstas na legislação ambiental. Entre as orientações estão a proibição do uso do fogo sem autorização, a redução do acúmulo de vegetação seca, a proteção de áreas de preservação, a implantação de aceiros quando tecnicamente recomendados, o monitoramento das propriedades, a capacitação de trabalhadores e a comunicação imediata às autoridades em caso de incêndio. O presidente Jair Schmidt destaca que durante o período seco, medidas preventivas ajudam a reduzir o risco de incêndios florestais. A prevenção depende da atuação dos órgãos ambientais, dos proprietários rurais e da população. E a adoção antecipada dessas medidas contribui para proteger pessoas, propriedades e o meio ambiente.
14: O IBAMA notificou 11.805 propriedades rurais no Pantanal, na Amazônia e no Cerrado, se ocorreu alguma queima naquele local. Se não houver autorização, essas áreas elas podem sofrer fiscalização e as pessoas serem multadas, serem autuadas, serem área embargada ou algum equipamento material também apreendido.
13: O monitoramento também utiliza imagens de satélite e sistemas de sensoriamento remoto para identificar focos de calor, acompanhar áreas de risco e apoiar as ações de fiscalização. Reportagem Pablo Mundim.
1: E a fumaça dos incêndios florestais pode afetar a saúde, especialmente em períodos de piora da qualidade do ar.
0: Para orientar a população, o Ministério da Saúde disponibiliza documento com alerta e recomendações para a população em caso de queimadas e incêndios florestais.
1: Entre as principais recomendações estão acompanhar as previsões meteorológicas e os alertas oficiais sobre queimadas e qualidade do ar, além de beber água regularmente para manter as vias respiratórias hidratadas.
0: Também é importante evitar atividades físicas e esforços intensos ao ar livre quando a qualidade do ar estiver comprometida e priorizar a permanência em ambientes internos e protegidos da fumaça.
1: O documento pode ser encontrado em gov.br/saúde.
0: Sabonete, shampoo, cremes para cabelos ou para pele. Todos esses produtos atraem a atenção do consumidor.
1: Mas na hora de comprar, é preciso ficar atento ao selo da Anvisa, que é responsável por regulamentar os cosméticos.
0: Para garantir a segurança de quem compra, a agência atualiza as substâncias que podem ser utilizadas nesses produtos.
15: Eles fazem parte do cotidiano, mas em alguns casos podem se tornar vilões da saúde. Os produtos de higiene pessoal, cosméticos e perfumes comercializados no país são regulamentados e fiscalizados pela Agência Nacional de Vigilância Sanitária, que acabou de atualizar as listas de substâncias restritas e proibidas na fabricação desses itens. O gerente-geral de cosméticos e saneantes da Anvisa, Bruno Rios, explica que essa lista está sempre passando por atualizações.
16: Tanto de proibitivos quanto de restritivos, ela é uma lista viva. Então a gente está sempre acompanhando novos estudos, novas evidências científicas, novos modelos regulatórios. Então sempre quando há novos estudos, a gente corre atrás para poder fazer uma nova avaliação daquela substância para ver se de fato ela ainda é uma substância segura e que ela ainda pode ser utilizada nos cosméticos que serão oferecidos para a população.
15: Entre os problemas que podem ser ocasionados pelo uso de produtos irregulares estão as alergias e dermatites de contato. Para evitar reações adversas, é importante observar se o produto tem um registro na Agência Nacional de Vigilância Sanitária, além das condições em que ele é armazenado e vendido. Como explica a médica dermatologista e primeira secretária da Sociedade Brasileira de Dermatologia, Rosana Ana Lazzarini.
17: Se você está comprando um produto numa farmácia ou numa loja e ele está exposto ao sol, a chance de ter a transformação de algum de alguma substância dentro desse cosmético e ela se tornar um alérgeno, aumenta. Então, eu acho que são cuidados também que têm que ser tomados, né? Observar a procedência, está aprovado pela Anvisa, observar se como que foi armazenado esse produto.
15: As substâncias que se tornaram restritas só poderão estar presentes na fórmula dos cosméticos e produtos de higiene pessoal em condições e limites explícitos. Já os itens proibidos deverão ser banidos desse mercado. As listas de substâncias restritas e proibidas estão disponíveis na página da Anvisa na internet, em gov.br/anvisa. No site, também é possível fazer denúncias sobre produtos comercializados que não tenham selo da Anvisa, ou relatar reações adversas causadas por produtos regulamentados. Reportagem Luana Karen.
1: 22 de julho é o Dia Internacional do Trabalho Doméstico.
0: De acordo com dados do IBGE, são mais de 5 milhões de trabalhadores e trabalhadoras domésticas no país.
1: E você sabia que o registro na carteira de trabalho e a garantia de salário mínimo são direitos obrigatórios no Brasil?
0: Saiba mais sobre as principais leis que regem a categoria e o que empregadores e funcionários devem fazer para assegurar contratos dentro da legislação.
18: O Brasil acumula 5,6 milhões de pessoas que atuam no trabalho doméstico remunerado, segundo dados da Pesquisa Nacional por Amostra de Domicílios Contínua, referentes ao quarto trimestre de 2025. O setor é amplamente feminino. 92% da categoria é composta por mulheres. Desse total, 68% são mulheres negras. O rendimento médio mensal das trabalhadoras domésticas ficou em R$ 1.335. Cerca de 76% das trabalhadoras não possuem carteira assinada e 65% não realizam contribuições para a Previdência Social. Para combater a informalidade e assegurar proteção social, os direitos dos empregados domésticos foram regulamentados e foi criado o Simples Doméstico, integrado ao portal E-Social. O cadastro na plataforma é uma obrigação do empregador. É ele quem deve emitir mensalmente a guia de recolhimento dos impostos e do Fundo de Garantia por Tempo de Serviço, o FGTS. O registro na carteira de trabalho é obrigatório desde o primeiro dia do contrato. Após um período de 12 meses, o empregado tem direito a 30 dias de férias remuneradas. No caso da trabalhadora gestante, ela tem direito a 120 dias de licença maternidade, sem prejuízo do emprego e do salário. Para cadastrar o funcionário ou tirar dúvidas sobre o cálculo de verbas, acesse esocial.gov.br ou consulte os canais de atendimento do Ministério do Trabalho e Emprego. Edinaldo Júnior para a Voz do Brasil.
1: Abertas até 6 de agosto as inscrições para cursos de formação de lideranças quilombolas e ciganas.
0: O objetivo é capacitar essas pessoas para atuarem na gestão territorial, no controle social e na execução de políticas públicas de igualdade racial.
1: Os cursos serão realizados em formato que combina atividades presenciais e práticas nos territórios.
0: Estão sendo ofertadas 70 vagas ao todo, com bolsas mensais de R$ 1.000 para os participantes selecionados.
1: As inscrições devem ser feitas pela internet e os editais podem ser encontrados no site gov.br/igualdade racial.
0: E essas foram as notícias do Governo Federal.
1: Uma realização da Secretaria de Comunicação Social da Presidência da República.
0: Com produção da Empresa Brasil de Comunicação.
1: Fique agora com o Minuto do TCU e em seguida as notícias do Poder Judiciário e do Congresso Nacional. Boa noite.
0: Boa noite e até amanhã.
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20: Minuto do TCU.
21: O Tribunal de Contas da União lançou um novo portal para ampliar a transparência sobre o uso da inteligência artificial no setor público. A plataforma mostra como o TCU utiliza essa tecnologia em auditorias, atividades internas e serviços prestados à sociedade. O site reúne informações sobre as ferramentas de inteligência artificial em uso, os resultados alcançados e as regras adotadas para garantir o uso responsável da tecnologia. Também apresenta medidas de segurança, governança e proteção de dados. O objetivo é compartilhar experiências, estimular boas práticas e apoiar outros órgãos públicos a usarem a tecnologia com transparência, ética e responsabilidade. O portal é aberto ao público e pode ser consultado por gestores, pesquisadores, estudantes e qualquer cidadão interessado. Saiba mais em tcu.gov.br.
2: TCU, fiscalização a serviço da sociedade. 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
3: CNJ lança central de vagas e emprega lab no Rio Grande do Norte.
22: Eleições 2026. Material de campanha impresso para pleito majoritário também deve ser produzido em braille.
3: Justiça determina a indenização ao filho de João Cândido.
22: Boa noite, eu sou Marcela Luiza.
3: E eu sou Walter Lima e conduzo esta edição em comemoração aos 91 anos da Voz do Brasil.
22: O Conselho Nacional de Justiça lançou no Rio Grande do Norte duas novas iniciativas do Plano Pena Justa para enfrentar a superlotação do sistema prisional.
3: As ações também buscam reduzir a reincidência criminal. Judite Aragão.
23: Uma das medidas anunciadas é a Central de Regulação de Vagas. O sistema organiza o ingresso de pessoas no sistema prisional de acordo com a capacidade de cada unidade e amplia o uso de alternativas penais quando possível. Outra iniciativa apresentada foi o Emprega Lab, espaço de articulação entre judiciário, executivo, setor produtivo e sociedade civil para ampliar oportunidades de qualificação profissional e emprego para pessoas privadas de liberdade e egressas do sistema prisional. No Rio Grande do Norte, o cenário evidencia a necessidade dessas medidas. Atualmente, o estado tem quase 7.900 pessoas presas para pouco mais de 5 mil vagas.
22: Pais não precisam esperar filha completar 18 anos para que ela mesma saque a indenização por danos morais recebida em razão do atraso de voo.
3: A decisão é do STJ. Fátima Uchoa.
24: Ao reformar acórdão do Tribunal de Justiça de São Paulo, a terceira turma do STJ considerou que não havia motivo que justificasse a retenção do dinheiro. Assim, por unanimidade, o colegiado seguiu o voto do relator ministro Humberto Martins para que o Tribunal Estadual contrariou o entendimento consolidado do STJ, no sentido de que os pais podem administrar os bens dos filhos menores, segundo o Código Civil, e em regra têm o direito de sacar valores de indenização destinados a eles.
22: Material de campanha impresso para a eleição majoritária também deve ser produzido em braille.
3: TSE divulga percentuais que servirão de base para a aplicação da regra. Estevam Furtado.
25: Nas eleições de 2026, a propaganda eleitoral impressa para cargos majoritários também deverá ser acessível às pessoas com deficiência visual. A regra determina que partidos, federações e candidaturas produzam material em braille de acordo com o percentual de eleitores com deficiência visual de cada localidade. Segundo a Justiça Eleitoral, o Brasil tem mais de 319 mil eleitoras e eleitores com deficiência visual. A medida busca ampliar a inclusão e garantir mais acessibilidade durante a campanha.
22: Engenheiro acusado injustamente de favorecer o filho obtém indenização.
3: Para a primeira turma do TST, a acusação foi infundada e atingiu a honra e a reputação do empregado. Mila Amaral.
26: A primeira turma do Tribunal Superior do Trabalho aumentou de 50 mil para 200 mil reais a indenização por danos morais a um engenheiro da Petrobras. Ele foi demitido por justa causa em 2015, acusado de favorecer a empresa do filho na escolha de softwares usado pela estatal. O TRT do Rio havia anulado a dispensa por falta de provas, mas manteve o valor baixo da reparação. No TST, o entendimento foi de que a empresa, além de não apresentar provas concretas, não garantiu também o direito de defesa, afetando a honra de um profissional com mais de 30 anos de carreira.
22: Justiça acolhe parcialmente parecer do MPF e determina indenização ao filho de João Cândido.
3: A União foi condenada a pagar R$300 mil de indenização por danos morais. Vanessa Pereira.
4: Em 2024, a Marinha enviou um documento para a Câmara dos Deputados classificando a revolta da chibata como uma, abre aspas, deplorável página da história nacional, fecha aspas, e desqualificando os participantes da revolta. Na sentença, a Justiça Federal no Rio de Janeiro reconheceu que as expressões utilizadas pela Força Naval extrapolaram o direito à manifestação institucional e causaram dano moral ao descendente direto de João Cândido e condenou a União ao pagamento de R$300 mil de indenização por danos morais.
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6: Uma boa noite.
3: E até amanhã.
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9: Eu sou Humberto Pinheiro e estes são os destaques de hoje do Jornal do Senado, que começa agora. Publicidade de apostas esportivas ganha alerta sobre os riscos do vício. Combate à violência doméstica avança com projetos aprovados na Comissão de Constituição e Justiça. Governo libera 547 milhões para ressarcir aposentados do INSS. Boa noite. As publicidades de empresas de apostas esportivas, as bets, passaram a exibir mensagens de alerta sobre os riscos do vício e das perdas financeiras. A medida busca informar os apostadores e incentivar o jogo responsável. Os avisos passam a fazer parte das regras para a divulgação das plataformas de apostas e têm como objetivo alertar a população sobre os possíveis impactos do jogo compulsivo. Repórter Rodrigo Rezende.
10: As publicidades de empresas de apostas, as chamadas bets, devem conter, a partir de agora, uma das seguintes frases. Ministério da Fazenda adverte: apostar faz você perder dinheiro. Ou Ministério da Fazenda adverte: apostar pode causar dependência. Ou Ministério da Fazenda adverte: aposta não é investimento. A iniciativa do governo quer atentar para os riscos do vício em apostas, como acontece no caso de medicamentos e cigarros. O senador Humberto Costa, do PT de Pernambuco, que já foi ministro da Saúde, alertou sobre o perigo imposto pela chamada ludopatia.
11: Já fizemos isso com o tabaco e avançamos muito. O Brasil diminuiu significativamente o número de fumantes. Passou da hora de fazer o mesmo em relação às apostas esportivas. Esse não é um debate ideológico. O vício não pergunta em quem alguém votou. O endividamento não distingue partidos.
10: As novas diretrizes do Ministério da Fazenda ainda proíbem que, durante a publicidade, aconteçam opiniões ou análises que induzam ou influenciem a realização de apostas.
9: Um projeto apresentado no Senado cria a cobrança social extrajudicial para facilitar a recuperação de dívidas de pequeno valor. A proposta busca oferecer uma alternativa mais simples e menos burocrática para a negociação de débitos. O objetivo é promover a inclusão financeira, estimular a regularização cadastral de cidadãos e empresas e reduzir a judicialização das cobranças. As informações com o repórter Douglas Castilho.
27: A proposta do senador Rogério Carvalho, do PT de Sergipe, prevê uma articulação com os cartórios de protesto, aqueles que o credor utiliza para cobrar dívidas sem ingressar na justiça, para promover soluções mais rápidas e menos burocráticas. A primeira e mais emergencial medida do texto determina o cancelamento automático de todas as dívidas que já tiveram sua exclusão autorizada nos últimos 10 anos, desde que atingidos os critérios previstos. Rogério Carvalho explicou o projeto e apresentou dados do alcance da proposta.
28: Facilita a negociação de dívidas de até meio salário mínimo com custos menores e sem burocracia. E mais, determina o cancelamento automático sem nenhum custo de registros de protestos pequenos que já tenham autorização de baixa há anos. Essa medida pode beneficiar 4 milhões e meio de famílias e mais de 1 milhão de pequenos empreendedores.
27: O alvo principal são as pequenas dívidas em atraso que geram restrições cadastrais desproporcionais, travando o acesso de cidadãos ao crédito, a financiamentos e muitas vezes dificultando a obtenção de emprego. O projeto aguarda encaminhamento para a comissão pertinente.
9: O governo federal editou uma medida provisória que libera mais recursos para ressarcir aposentados e pensionistas do INSS que sofreram descontos indevidos em seus benefícios. Para isso, foi aberto um crédito extraordinário de 547 milhões de reais. Os recursos serão usados para devolver os valores cobrados irregularmente dos segurados e garantir o pagamento dos ressarcimentos. A medida faz parte das ações do governo para reparar os prejuízos causados pelas fraudes identificadas no INSS. A reportagem é de Patrícia Oliveira.
1: A liberação dos recursos faz parte do processo de ressarcimento das vítimas do esquema investigado pela Polícia Federal na Operação Sem Desconto. Os recursos para devolução vêm do orçamento da própria Seguridade Social. Para os senadores Alci Lucas, do PL do Distrito Federal, esses valores deveriam ser cobrados das entidades responsáveis pelos desvios. E lembrou que mais beneficiários ainda aguardam a devolução.
5: Tem muito mais gente que ainda não recebeu. As reclamações foram 6,6 milhões de contestações. Então faltou mais de 1 bilhão e 850 para devolver.
1: Para saber se você tem direito ao reembolso, acesse o portal ou o aplicativo Meu INSS. Faça login com seu CPF e senha da conta gov.br e confira se há lançamentos na opção extrato de pagamento. A devolução é liberada em até 15 dias úteis.
9: O senador Paulo Paim, do PT do Rio Grande do Sul, defendeu o fim da escala 6x1 e a redução da jornada para 40 horas semanais sem redução salarial. O parlamentar afirmou que a medida pode aumentar a produtividade e citou dados da Organização para a Cooperação e Desenvolvimento Econômico, a OCDE, segundo os quais países com menor carga horária anual, como a Alemanha, Dinamarca e Países Baixos, registram maior produtividade por hora trabalhada. Segundo o senador, a redução da jornada pode melhorar a qualidade de vida, reduzir a rotatividade nas empresas e fortalecer a competitividade da economia.
12: No Brasil, a média supera a 1.600 horas anuais. Mesmo assim, esses países produzem muito mais riqueza por hora trabalhada do que nós. O que investem em tecnologia, inovação, qualificação profissional.
9: Já o senador Eduardo Girão do Novo do Ceará pediu que a proposta de fim da escala 6x1 seja amplamente debatida antes de ser votada pelo Congresso. O parlamentar afirmou que é necessário ouvir trabalhadores, empregadores e representantes dos diversos setores da economia para avaliar os impactos da medida sobre o emprego, a competitividade e os custos de serviços e produtos. Girão também questionou argumentos que a mudança aumentaria a produtividade e citou estimativas apresentadas por setores como transporte e a panificação, que apontam possíveis aumentos de custos caso a proposta entre em vigor.
13: Tem alguma coisa muito estranha, muito esquisita nisso tudo e não é assim enfiar a goela abaixo. O pessoal que defende o fim da escala 6x1 dizer que vai aumentar a competitividade, vai aumentar a produtividade. Eu fico na pergunta, para quem?
9: A Comissão de Constituição e Justiça aprovou neste primeiro semestre um pacote com 7 projetos de lei voltados ao combate à violência doméstica e familiar e à ampliação da rede de proteção às mulheres e dependentes. As propostas alteram prazos de denúncia, criam cadastros de restrição, humanizam exames periciais e barram mecanismos de pressão institucional contra as vítimas. Mais detalhes com Bruno Lourenço.
14: Entre os projetos de lei aprovados na Comissão de Constituição e Justiça relacionados ao combate à violência doméstica e familiar, está o que dobra o prazo para que as mulheres formalizem queixas contra agressores, que passa de 6 meses para até 1 ano. No mesmo sentido de proteção contra coações, a comissão avalizou o projeto que proíbe juízes de agendarem de forma automática a audiência de retratação prevista na Lei Maria da Penha. A relatora, senadora Mara Gabrilli, do PSD de São Paulo, apontou que o agendamento sem o pedido expresso da vítima pode gerar pressão indevida.
15: A exigência
0: ausência de manifestação expressa da vítima para a realização da audiência de retratação e a condição de que essa manifestação ocorra antes do recebimento da denúncia previne possíveis pressões ou coações.
14: Outra iniciativa votada na CCJ determina que o prazo de prescrição para o crime de assédio sexual só comece a contar a partir do momento em que cessar o vínculo de subordinação profissional da vítima com o assediador. O colegiado ainda aprovou a criação de um cadastro nacional com dados de condenados por feminicídio, estupro e violência psicológica, e projeto que assegura a realização de exames de corpo de delito humanizados em IMLs e delegacias. O colegiado chancelou também a obrigação de divulgação governamental em massa do canal Ligue 180 e deu parecer favorável a projeto que impede a repatriação compulsória de menores para outros países caso haja comprovação de indícios de violência doméstica no local de origem estrangeira.
9: Com trabalhos técnicos de João Lira, o Jornal do Senado fica por aqui. Acompanhe agora as notícias da Câmara dos Deputados. Boa noite e até amanhã.
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2: Deputados reconhecem o hip-hop como manifestação da cultura brasileira.
15: Projeto prevê o uso de tecnologia 3D para reabilitação crânio-facial no SUS.
2: Avança na Câmara a proposta que cria a Política Nacional de Bioeconomia.
15: Boa noite. Comissão aprova projeto que visa incentivar o desenvolvimento econômico com uso sustentável de recursos naturais. A repórter Sofia Peçanha tem os detalhes da proposta.
16: A Comissão de Integração Nacional e Desenvolvimento Regional aprovou uma proposta que institui a Política Nacional de Bioeconomia. O projeto busca orientar o desenvolvimento econômico do país com base no uso sustentável dos recursos naturais. A bioeconomia é definida no texto como conjunto de produção, utilização e conservação de recursos biológicos, ciência, tecnologia e inovação para produzir bens e serviços de forma sustentável. Entre os objetivos estão a promoção do desenvolvimento nacional, regional e local, junto com a conservação da sociobiodiversidade e o fortalecimento da presença do país em mercados internacionais que exigem produtos com menor impacto ambiental. A relatora do projeto na comissão, a deputada Socorro Neri, do PP do Acre, destacou que a nova política ajuda a estruturar a transição para um novo modelo econômico.
17: Atende a uma lacuna de coordenação intergovernamental e de integração de instrumentos de fomento, informação e governança capazes de dar escala à transição para uma economia de baixo carbono, com valorização de ativos biológicos e geração de trabalho e renda em bases sustentáveis.
16: O projeto estabelece incentivos fiscais e tributários, como crédito, benefícios fiscais e estímulo às compras públicas de produtos sustentáveis. Parte dos recursos virá de fundos regionais, do Fundo Nacional sobre Mudança do Clima e de mecanismos ligados ao mercado de carbono. Além disso, o projeto prevê a criação de instrumentos para viabilizar a política, como um conselho, uma estratégia e um sistema nacional de bioeconomia para administrar os recursos e mapear oportunidades no setor. Segundo a relatora Socorro Neri, a bioeconomia deve ocupar papel estratégico no desenvolvimento nacional.
17: Que bioeconomia deve ser uma estratégia de desenvolvimento para o nosso país, mas ao mesmo tempo ambiental e econômica, e sempre ouvindo e escutando com a participação da sociedade brasileira.
16: A medida ainda prevê a inclusão de comunidades tradicionais, povos indígenas e agricultores familiares nas cadeias produtivas da bioeconomia, com foco na capacitação e geração de renda. A proposta determina que os planos de desenvolvimento regional da Amazônia, do Nordeste e do Centro-Oeste passem a incorporar diretrizes da bioeconomia. O projeto que cria a Política Nacional de Bioeconomia será analisado a seguir pela Comissão de Meio Ambiente e Desenvolvimento Sustentável. Da Rádio Câmara de Brasília, Sofia Peçanha.
7: Economia.
2: Júlio Lopes, do PP do Rio de Janeiro, alerta para o avanço da pirataria, da falsificação e da sonegação, afirmando que essas práticas fortalecem o crime organizado e causam prejuízos bilionários aos cofres públicos. Ele destaca que produtos aparentemente inofensivos podem financiar redes criminosas.
15: Júlio Lopes também chama atenção para os riscos à saúde causados por bebidas e medicamentos falsificados. Para o deputado, a atuação das quadrilhas nesse mercado mercado exige mais conscientização da população sobre a procedência dos produtos consumidos.
18: Nós estamos lutando muito aqui pela Comissão Externa do Brasil Legal, não só para conscientizar você que está nos ouvindo, que tem que tomar muito cuidado com a origem das bebidas, com a origem do consumo dos produtos e serviços que você contrata, e é muito importante que você se ajude, ajude a sociedade a se proteger dessa prática, que também, na área dos remédios hoje, tem um espaço enorme. E os remédios mais falsificados são os remédios dos cânceres e das doenças raras.
2: Segurança Pública. A Câmara dos Deputados aprovou proposta que impede que crimes de violência contra a mulher sejam considerados de pequeno dano e, com isso, deixem de ser punidos. A reportagem é de Paula Bittar.
19: A Comissão de Constituição e Justiça da Câmara aprovou um projeto que proíbe a aplicação do chamado princípio da insignificância a crimes de violência doméstica e familiar contra mulheres. Essa proibição, pela proposta, é inserida na Lei Maria da Penha. O princípio da insignificância, que também é conhecido como bagatela, prevê que crimes de pouca importância que causem dano pequeno não devem ser punidos. Uma súmula do Superior Tribunal de Justiça já determina que o princípio da insignificância não se aplica aos crimes ou contravenções penais praticados contra a mulher no contexto das relações domésticas. O objetivo da proposta é transformar

0: O vicaricídio mencionado pela deputada é o ato de matar pessoas próximas a uma mulher, como filhos, dependentes ou outros parentes, com o objetivo de fazê-la sofrer. O termo foi incorporado pela legislação brasileira neste ano, após aprovação pelo Congresso, e a previsão de pena é de reclusão de 20 a 40 anos. A Lei Maria da Penha já impede a aplicação de penas alternativas brandas e punições que possam ser resolvidas apenas com pagamentos ou doações. O projeto que proíbe a aplicação do chamado princípio da insignificância a crimes de violência doméstica e familiar contra mulheres segue agora para a análise do Senado. Da Rádio Câmara, de Brasília, Paula Bittar.
1: Justiça.
2: Os deputados aprovaram a permissão para a prática privada do direito por advogados da União e o texto seguiu para análise do Senado. A repórter Maria Neves traz mais detalhes sobre o projeto aprovado.
3: A Comissão de Constituição e Justiça da Câmara dos Deputados aprovou o projeto que permite a integrantes de carreiras jurídicas federais exercerem a advocacia privada, fora de suas atribuições no serviço público. A proposta beneficia especificamente advogados da União, procuradores da Fazenda Nacional, procuradores federais e procuradores do Banco Central. As carreiras jurídicas da União exigem dos advogados dedicação exclusiva. O exercício da advocacia particular é proibido por lei. Mas, de acordo com a deputada Érica Cocai, do PT do Distrito Federal, nos estados e nos municípios não existe essa vedação. Por isso, ela considera que o projeto aprovado faz justiça para as carreiras da advocacia federal.
4: Nós precisamos romper essa condição que estabelece a ausência de isonomia dos profissionais das carreiras jurídicas da Advocacia Geral da União, que é bom lembrar que só em 2024 tiveram sucesso na sua atuação jurídica em quase 69% dos cargos e resgataram para a União quase 70 bilhões no mesmo ano de 2024. Portanto, nós não podemos perder esses profissionais. Esses profissionais não podem se sentir desestimulados de atuar para o benefício do próprio país.
3: Pelo texto aprovado, a advocacia fora do órgão federal de atuação não poderá ser exercida por advogados que ocupam cargo em comissão ou função de confiança. Além disso, os profissionais ficam impedidos de atuar contra a União, suas autarquias, fundações e empresas públicas. Para garantir a transparência, a Advocacia Geral da União deverá publicar em sua página na internet a lista atualizada de todos os profissionais que optarem por exercer a advocacia privada. Os interessados também deverão fazer uma comunicação prévia ao órgão antes de iniciar a atividade. A proposta determina ainda que o exercício da advocacia privada estará sujeito às orientações da Corregedoria Geral e da Comissão de Ética da AGU, além de obedecer ao Estatuto da Ordem dos Advogados do Brasil e à Lei de Conflitos de Interesses. Da Rádio Câmara de Brasília, Maria Neves.
1: Previdência.
5: Coronel Crisóstomo, do PL de Rondônia, destaca que foi o autor da proposta que deu origem à Comissão Parlamentar Mista de Inquérito, que discutiu fraudes no INSS. Ele lembra que as investigações expuseram um esquema ilegal de descontos em benefícios de aposentados e pensionistas.
6: A consequência disso tudo é que o governo federal teve que bloquear todos os acessos a desconto, não havendo mais desconto, até que seja julgado e decidido como fazer esse trabalho, sem a necessidade de sindicatos e associações voltarem a pedir o desconto no Instituto Nacional de Seguridade Social.
2: De acordo com o Coronel Crisóstomo, a suspensão de descontos não autorizados diretamente pelos segurados é uma vitória importante para proteger a renda de famílias mais vulneráveis. O deputado garante que o Congresso continuará fiscalizando o sistema previdenciário.
1: Trabalho.
5: Para Daniel Almeida, do PCdoB da Bahia, a redução da jornada de trabalho é a conquista mais importante das últimas décadas para a classe trabalhadora. Ele argumenta que a modernização da indústria e o ganho de produtividade com novas tecnologias justificam o reequilíbrio das

0: escala no país.
1: Hoje você fabrica a mesma coisa com uma quantidade de horas trabalhadas muito menor do que há 38 anos atrás, quando a Constituição foi promulgada. E, portanto, os trabalhadores precisam participar da distribuição desta produtividade que as tecnologias conseguiram produzir. Portanto, é uma necessidade. De tempos em tempos, é preciso fazer esse equilíbrio para que os trabalhadores e a sociedade como um todo se beneficiem.
2: Daniel Almeida ressalta que garantir duas folgas semanais permite mais descanso, saúde e tempo livre para a qualificação profissional. O parlamentar também elogia a mobilização dos movimentos sociais e o apoio institucional do governo federal em favor da medida.
0: Cultura. A Câmara aprovou o projeto que reconhece o hip-hop como manifestação da cultura brasileira. O repórter Antônio Vital acompanhou a votação.
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4: A Câmara dos Deputados aprovou o projeto que reconhece o hip-hop como manifestação da cultura nacional. O hip-hop é um movimento cultural e estilo de vida urbano que surgiu nas comunidades afro-americanas e latinas do bairro do Bronx, em Nova York, no início dos anos 70. Segundo o autor da proposta, deputado Pastor Henrique Vieira, do PSOL do Rio de Janeiro, mais do que apenas um gênero musical, o hip-hop é uma ferramenta de expressão política e social. No Brasil, o hip-hop começou na década de 80, principalmente em São Paulo, em locais de encontro de jovens negros, pobres e moradores de periferias. O movimento se expandiu para outras regiões do país, adquirindo características locais, inclusive no Nordeste, onde foi influenciado pelo repente ritmos caribenhos e jamaicanos. Ser reconhecido como manifestação da cultura nacional permite que o hip-hop seja contemplado nas políticas públicas, com possibilidade de ter acesso a leis de incentivo, linhas de crédito e fundos setoriais, sem contar a garantia de livre manifestação. O projeto recebeu parecer favorável do relator, deputado Inácio Arruda, do PCdoB do Ceará. Segundo ele, o movimento já é reconhecido oficialmente como manifestação cultural por estados e municípios. Para o autor do projeto, deputado Pastor Henrique Vieira, o reconhecimento oficial vai fomentar a cultura e evitar a criminalização do movimento.
5: Reconhecer o hip-hop como manifestação da cultura nacional é sair da chave da criminalização e entrar na chave do reconhecimento e da valorização, porque o hip hop vai acontecer e acontece independente do Estado, mas cabe ao Estado, com política pública e investimento, ao invés de criminalizar, valorizar, fomentar e levar adiante.
4: O projeto que reconhece o hip hop como manifestação da cultura nacional seguiu para análise do Senado. Da Rádio Câmara de Brasília, Antônio Vital.
0: Educação.
2: Beto Preto, do PSD do Paraná, comemora a criação do curso de medicina no campus de Apucarana da Universidade Estadual do Paraná, a Unespar. O deputado aponta que a medida atende a uma reivindicação de mais de 50 anos do município.
6: É uma luta de mais de 50 anos do município de Apucarana, que agora parece que realmente chegou no êxito. A Unespar é a única universidade que ainda não tinha o curso de medicina e a partir de agora já são recursos liberados para a construção de um bloco de laboratórios, de salas de aula e também praticamente liberado a contratação dos professores via concurso, além de estarmos muito próximos da marcação do concurso vestibular para a entrada no primeiro semestre de 2027.
0: Beto Preto ressalta que, a partir de agora, toda a rede estadual de ensino superior do Paraná passa a contar com o curso público de medicina. Ele celebra o fato de a nova graduação ampliar a formação de profissionais de saúde no Vale do Ivaí, região geográfica composta por 26 municípios.
2: Saúde. Programa para recuperar crânio e face com tecnologia 3D no SUS avança na Câmara. A reportagem é de Luiz Cláudio Canuto.
7: A Comissão de Ciência, Tecnologia e Inovação da Câmara dos Deputados aprovou o projeto que institui o Programa Nacional de Reabilitação Crânio-Facial com uso de tecnologia 3D no Sistema Único de Saúde. O colegiado seguiu o voto do relator, deputado Rui Falcão, do PT de São Paulo. A reabilitação recupera aspectos anatômicos, funcionais e estéticos de pacientes com alterações provocadas por tumores, sequelas de tratamento, traumatismos e anomalias congênitas. Pela proposta, o programa vai oferecer suporte psicossocial aos pacientes e incentivar o desenvolvimento de materiais e de processos de modelagem em 3 dimensões. A iniciativa seria implementada por meio de parcerias com instituições de ensino e pesquisa, públicas ou privadas, para pesquisa, desenvolvimento e aprimoramento de tecnologias. O autor do projeto é o deputado Zacarias Calil, de Goiás, que afirma que, por meio do uso de scanner 3D e de exames de imagem convencionais, como tomografia computadorizada e ressonância magnética, é possível criar um modelo da superfície do rosto e do crânio do paciente, por exemplo. Assim, é possível saber que estruturas anatômicas precisam de reparação com o design pessoal de próteses e simulação do resultado final antes do tratamento. O deputado, que também é cirurgião pediátrico, afirma que o modelo já é aplicado no Brasil.
8: Em Campinas, São Paulo, nós temos um centro de tecnologia e informação que pode trabalhar juntamente com isso. Aliás, eles já fazem esse procedimento pelo SUS, que é um avanço muito grande, né? Você pegar determinado tipo de tumor, fraturas e outras patologias, malformações, você analisar através de uma tecnologia dessa, antes de você, por exemplo, submeter o paciente a um procedimento cirúrgico. Então, um profissional, ele vai saber exatamente de que maneira ele vai atuar nesse sentido. Inclusive, mostrando para o paciente, esclarecendo, né, suas dúvidas de que maneira ele vai ser operado.
7: O autor da proposta diz que a técnica também pode ser aplicada na odontologia, cirurgia plástica, reconstrutiva, fonoaudiologia e reabilitação. Ele afirma que o impacto orçamentário não seria muito alto, porque a tecnologia, como já vem sendo utilizada, tende a diminuir o custo.
8: Se você tem um centro de tecnologia, informação, informática, que já faz pelo SUS, então a gente só vai praticamente complementar isso aí, né? Já existe, agora falta mais investimentos, né? E com isso aí a gente consegue, através dos recursos, emendas parlamentares, para ajudar esses centros de tratamento.
7: A proposta ainda vai ser analisada pelas comissões de saúde, de finanças e tributação e de Constituição e Justiça. Em princípio, ela não precisa passar pelo plenário. Da Rádio Câmara de Brasília, Luiz Cláudio Canuto.
9: Ciência e tecnologia.
0: Raimundo Santos, do PSD do Pará, defende projeto que institui a Semana Nacional da Consciência Digital Infantil. A iniciativa, segundo o deputado, visa orientar famílias e educadores sobre os riscos da exposição excessiva às telas e os perigos de crimes virtuais.
10: Hoje o mundo da internet é como se fosse uma extensão do mundo real, é uma praça pública onde tem todo tipo de informações úteis, mas também muita coisa nociva, principalmente a criança e adolescente. Dentro dessa política de educação digital, o projeto ele visa incluir uma semana de conscientização digital voltada para educadores, para a família, uma prevenção durante esta semana ao cyberbullying, aos crimes cibernéticos, também o combate à exposição a conteúdos impróprios.
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14: 8 horas.
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